0: Prado, na qual eu ocuparia a posição de primeiro suplente. Essa decisão foi tomada para preservar um projeto maior, diante da grave insegurança jurídica que vivemos e da evidente perseguição política contra mim e minha família, fui fortemente aconselhado a não criar qualquer circunstância que pudesse colocar em risco uma candidatura ao Senado, que eu considero estratégica para o futuro do Brasil. Nunca fiz política por cargos. Minha missão sempre foi defender a liberdade, a Constituição, a família e os valores que representam milhões de brasileiros. Tenho plena confiança de que André do Prado fará uma grande campanha e contará com o meu total apoio. Bem como o agora primeiro suplente, Fernando Fiore de Godoy, ex-prefeito de Olambra, dentista e empresário, e a vereadora de São Paulo, capital, Ruth Costa, que nos traz alegria ao contribuir com seu histórico voltado a pautas sociais e da família, bem como de conexões religiosas, assumindo a segunda suplência. Também conclamo todos aqueles que sonham com um Brasil mais livre, seguro e próspero a concentrarem seus esforços na campanha do Flávio. O momento exige responsabilidade, união e desprendimento. Acima de interesses pessoais, está o futuro do nosso país. Nós venceremos. Eduardo abre mão de ter qualquer cargo. Exilado. PT também abre mão. PT abre mão de 10... Desculpa. PT abre mão de candidaturas próprias ao Senado em 10 estados. Eduardo abrindo mão por uma causa maior. O PT abrindo a mão por uma causa maior, que é o quê? Criar uma maioria anti-bolsonarista, que seja do Centrão, mas que não seja bolsonarista. Com 12 candidatos a governador, o PT de Lula decidiu abrir mão de candidaturas ao Senado em 10 estados, sendo as duas vagas em disputa para outras legendas. Um dos exemplos é a cidade de São Paulo, né? O estado de São Paulo. Não é nenhum petista. Marina Silva está filiada no PT, nem sei se ela voltou pro PT. Tô na dúvida agora. Talvez ela tenha voltado pro PT. Mas é Marina Silva e a Simone Tebet. Aí veja só. Ontem, duas notícias diferentes sobre duas pesquisas diferentes. Se preparem. Estamos marchando para eleger em São Paulo Simone Tebet e Marina Silva por culpa única e exclusiva do senhor Ricardo Salles. Se acha mais realista que o rei, passou por cima do próprio acordo firmado entre Bolsonaro e os governadores, onde Bolsonaro indica um e o governador indica outro. Tarcísio indicou o Derrite, o Jair indicou Eduardo, e a vaga do Eduardo decidiu que ia ser o André do Prado. E o Salles não aceita. Aí agora, na Quest, Marina e Tebet lideram. Paraná Pesquisas, Marina e Tebet lideram. Eduardo abrindo mão de ter ser suplente. PT abre mão, porque o importante é ter pessoas alinhadas ao PT. E tá aí o Sabugosa. Aí saiu essa notícia aqui ontem também, achei maravilhosa. O Sabugosa registrou a candidatura dele já pro Senado. Então, assim, ele já tá fazendo todo o processo para eleger dois petistas. Aí quando ele registrou a candidatura, o Lauro Jardim notou algo curioso. Salles declara patrimônio 121% maior após 4 anos. Salles dobrou o dinheiro. E pela correção de inflação, não deveria chegar nesse valor todo, né? Mas tá ali, ó. Sabugosa declarou ter apenas 9 milhões. 9 milhões. Tá bem, viu? Ao registrando sua candidatura ao Senado por São Paulo. Na eleição de 22, quando foi eleito para a Câmara, ele informou que possuía em torno de 3,97 milhões em bens. Corrigido pela inflação medida pelo IGPM, esse montante corresponderia hoje a 4 milhões e 79 mil. Em 4 anos, portanto, o patrimônio de Sabugosa aumentou 4,97 milhões. 5 milhões em 4 anos. Como é que está a vida de vocês? Vocês conseguiram aumentar aí 5 milhões em patrimônio? A nota completa até diz que em 2022 ele informou que tinha até um carro. Agora não tem carro, não. Eu fico pensando naquele jipinho que ele fica rodando pra cima e pra baixo. Tem um supermercado de rico que ele gosta de ir, sabe? Com shortinho curto, de mocassim, dirigindo um jipezinho. Eu fico perguntando, tipo, jipe de guerra. De quem deve ser aquele? Deve ser emprestado, né? Deve ser dele, não. Pois é. Aí, ó. Essa é a classe política. Aí, os princípios e valores. Tu acha que o Sérgio tá preocupado? A única preocupação dele é o processo dele lá da venda da madeira. E a regra dele é o seguinte, né? Ele fala num podcast. Vou até estar conversando com o pessoal desse podcast segunda-feira que vem. Aí ele falou que o Arthur é bandido. Porque se o Arthur não fosse bandido, a justiça não tinha soltado o Arthur, né? Obviamente, se você é inocente, você tem que ser perseguido. Bom, seguindo a regra do Salles, o processo dele até andou. Tá na mão do Dom Pedro III, inclusive, né? Se o Salles não for preso, significa que ele, né, não é inocente. Porque pessoas inocentes são presas, né? Essa é a tese do Salles. Mas tá aí. Com o patrimônio de 9 milhões, ele tá nem aí se eleger dois petistas. Vai agradar Dom Pedro III, que tá aí com o caso da Madeira. Vai eleger, inclusive, a Tebet, que é do partido Alckmin, né? Amigo dele. Esse é o Brasil. Esse é o Brasil. Olha o que estamos vivendo na eleição em 2026. E compara com 22, compara com 2018. Reflete aí se a direita evoluiu, se está andando para trás. Reflete aí sobre esses últimos anos, aquele papo de união. Essa última década, com esse papo furado de união da direita. Onde é que nos levou? É o Brasil. Brasil brasileiro. Enfim. Eu vou ficar por aqui. Se gosta do meu trabalhinho, quero dar um pouco mais. Pode ser membro do canal. Tem um botão de valeu. Tem um Patreon na descrição. E tem um Atlas brasileiro. Kimpai.com.br. Hoje à noite tem puxando fio. Vejo vocês lá. E vejo vocês amanhã por aqui. Aquele grande beijo e abraço. Tamo juntos. Falou, pessoal. Fui.
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Recebimos comissionar o fulano, beltrano, ciclano. A glória de Deus tem a ver com a cruz. A glória de Deus foi liberada lá na cruz. E nesse momento eu quero que você creia nessa cruz. Você creia que essa cruz é a ponte para a presença de Deus. Eu quero que você creia nessa noite. Tem um coração de adorador nessa noite. Coração de adorador nessa hora. Creia na glória de Deus que foi liberada através daquela cruz. Que abra os olhos do teu coração. Que você possa ver. Que você possa ver. Que não é complicado. É simples. Não é complicado. É simples. Muito simples. Por isso tenha fé. Ouse ter fé nesse momento.

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deficiente é aquele que não consegue modificar sua vida aceitando as imposições de outras pessoas ou da sociedade em que vive. Louco é quem não procura ser feliz com o que possui. Cego é aquele que não vê seu próximo morrer de frio, de fome, de miséria e só tem olhos para seus míseros problemas e pequenas dores. Surdo é aquele que não tem tempo de ouvir um desabafo de um amigo ou o apelo de um irmão, pois está sempre apressado para o trabalho e quer garantir seus tostões no fim do mês. Mudo é aquele que não consegue falar o que sente e se esconde por trás da máscara da hipocrisia. Paralítico é quem não consegue andar na direção daqueles que precisam de sua ajuda. Diabético é quem não consegue ser doce. Anão é quem não sabe deixar o amor crescer. E, finalmente, a pior das deficiências é ser miserável, pois miseráveis são todos que não conseguem falar com Deus.

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0: FM informa a hora certa.
1: 10 horas.
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3: Quinta-feira, 30 de julho de 2026, está entrando no ar mais uma edição do Repórter Destaque. Eu sou Kleber Salles e a partir de agora você vai ficar muito bem informado as últimas notícias do Brasil e do mundo no seu rádio. A camisa usada por Pelé na final da Copa do Mundo de 1958 entrou para a história mais uma vez. A peça foi vendida em um leilão por cerca de 25 milhões de reais, tornando-se o item mais valioso já comercializado ligado ao rei do futebol. Foi com essa camisa que Pelé, então com apenas 17 anos, marcou 2 gols na vitória do Brasil sobre a Suécia por 5-2 e ajudou a seleção a conquistar o primeiro título mundial da história. Segundo a casa de leilões Sotheby's, a camisa recebeu propostas de vários compradores e hoje é a segunda mais valiosa do futebol, atrás apenas da usada por Diego Maradona no famoso jogo da mão de Deus. Um reconhecimento que mostra como o legado de Pelé continua valorizado dentro e fora dos gramados. Eu sou Kleber Salles e volto daqui a pouco com mais informações. Continue ligado.
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0: CCP FM informa a hora certa.
1: 10:10. 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
2: Jesus. 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
3: Um estudo da revista da Escola de Enfermagem da Universidade de São Paulo, a USP, mostra que muitos adolescentes que tentam suicídio passaram por situações de violência, conflitos familiares, isolamento e dificuldades para lidar com as próprias emoções. A pesquisa, realizada por pesquisadores da Universidade Federal de São Paulo, a Unifesp, e da Universidade Federal de Sergipe, também identificou fatores como bullying, negligência emocional, discriminação, ansiedade e depressão entre os jovens atendidos. Os especialistas reforçam que o comportamento suicida é resultado de vários fatores e destacam a importância da escuta, do apoio da família, da escola e dos serviços de saúde. Quem estiver passando por um momento difícil ou conhecer alguém nessa situação pode procurar o Centro de Valorização da Vida, o CVV. O atendimento é gratuito, sigiloso e funciona 24 horas pelo telefone 188. Eu sou Kleber Salles e volto daqui a pouco com mais informações aqui no nosso Repórter Destaque. Continue ligado.
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1: A equipe econômica do governo aumentou a previsão da inflação para este ano. A estimativa para o Índice Nacional de Preços ao Consumidor Amplo, IPCA, passou de 4,5% para 5,1%, ficando acima do teto da meta estabelecida pelo Conselho Monetário Nacional. Segundo o Ministério da Fazenda, a revisão foi influenciada principalmente pela alta do petróleo, provocada pelos conflitos no Oriente Médio e pelos possíveis impactos do fenômeno El Niño na produção de alimentos. Esses dois fatores podem pressionar os preços nos próximos meses. Mesmo com a expectativa de uma inflação maior, o governo manteve a previsão de crescimento da economia brasileira em 2,3% para 2026. Termina aqui a edição desta quinta-feira do nosso Repórter Destaque. Com a apresentação e a produção de Kleber Salles, o Repórter Destaque volta amanhã no seu rádio. Um grande abraço para você e até lá.
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ouça-me. É muito comovente esta segunda parte da oração de Jesus por todos nós. Está em João 17, versos 10 a 21. Pai, tudo o que tenho é teu e tudo o que tens é meu. Eu tenho sido glorificado por meio deles. Não ficarei mais no mundo, mas eles ainda estão no mundo e eu vou.

para ti. Pai Santo, protege-os em teu nome, o nome que me deste, para que sejam um, assim como somos um. Enquanto estava com eles, eu os protegi e os guardei no nome que me deste. Nenhum deles se perdeu, a não ser aquele que estava destinado à perdição, para que se cumprisse a Escritura. Agora vou para ti, mas digo estas coisas enquanto ainda estou no mundo, para que eles tenham a plenitude da minha alegria. Dei-lhes a tua palavra e o mundo os odiou, pois eles não são do mundo, como eu também não sou. Não rogo que os tires do mundo, mas que os protejas do maligno. Santifica-os na verdade. A tua palavra é a verdade. Assim como me enviaste ao mundo, eu os enviei ao mundo. Em favor deles eu me santifico, para que também eles sejam santificados pela verdade. Minha oração não é apenas por eles. Rogo também por aqueles que crerão em mim por meio da mensagem deles, para que todos sejam um, Pai, como tu estás em mim e eu em ti. Que eles também estejam em nós, para que o mundo creia que tu me enviaste. Ouviu? Obrigado, Jesus, por declarar tanto amor por nós. Que o Senhor nos dê a sua bênção.

Os Três Últimos Desejos de Alexandre o Grande. Quando à beira da morte, Alexandre convocou seus generais e relatou seus três últimos desejos. Primeiro, que seu caixão fosse transportado pelas mãos dos médicos da época. Segundo, que fosse espalhado no caminho até seu túmulo os seus tesouros conquistados. Prata, ouro, pedras preciosas e tantas outras coisas. Terceiro, que suas duas mãos fossem deixadas balançando no ar fora do caixão à vista de todos. Um dos seus generais, admirado com seus desejos insólitos, perguntou a Alexandre quais as razões. Alexandre então explicou: primeiro, quero que os mais eminentes médicos carreguem meu caixão para mostrar que eles não têm poder de cura perante a morte. Segundo, quero que o chão seja coberto pelos meus tesouros para que as pessoas possam ver que os bens materiais aqui conquistados, aqui permanecem. Terceiro, quero que minhas mãos balancem ao vento, para que as pessoas possam ver que de mãos vazias viemos e de mãos vazias partimos. Que este exemplo sirva para todos nós. Esta é mais uma campanha para uma vida melhor.

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tem misericórdia de mim, ó Deus, porque os homens me pisam, todo dia me combatem e me oprimem. Os meus inimigos me espreitam continuamente, pois são muitos os que lutam contra mim.

todos os dias torcem as minhas palavras. Todos os seus pensamentos são contra mim para o mal. Ajuntam-se, escondem-se, espionam os meus passos, esperando a minha alma. Porventura escaparão por

prolonga os dias do rei, que os seus anos se estendam por gerações. Permaneça ele para sempre diante de Deus. Concede-lhe misericórdia e fidelidade para o protegerem.

eternamente. Os seus olhos atentam sobre as nações, não se exaltem os rebeldes. Bendizei, ó povos, o nosso Deus, e fazei ouvir a voz do seu louvor. Foi ele quem preservou a nossa alma na vida e não permitiu que nossos pés vacilassem. Pois tu, ó Deus, nos provaste, acendeste-nos como se funde a prata, trouxeste-nos a rede.

Bendito seja Deus, que não rejeitou a minha oração, nem desviou de mim a sua misericórdia.

Seja Deus gracioso para conosco e nos abençoe. E faça resplandecer sobre nós o seu rosto, para que se conheça na terra o teu caminho e entre todas as nações a tua salvação.

eu, porém, sou pobre e necessitado. Apressa-te por mim, ó Deus. Tu és o meu auxílio e o meu libertador.

pois as águas me sobem até a alma. Atolo-me em profundo lamaçal, onde não se pode estar em pé. Entrei em águas profundas e a corrente me arrasta.

Multiplicam-se mais que os cabelos da minha cabeça. Os que me aborrecem sem razão. Poderosos são os que querem destruir-me. Meus inimigos falsos. Não se envergonhem por minha causa. Os que esperam em ti, Senhor Deus dos exércitos. Pois por amor de ti suporto afronta.

Os mansos verão isso e se alegrarão. O vosso coração viverá, vós que buscais a Deus. Pois o Senhor ouve os necessitados e não despreza os seus cativos. Louvem os céus e a terra, os mares e tudo quanto neles se move. Pois Deus salvará Sião e edificará as cidades de Judá, e ali habitarão e a possuirão a descendência de seus servos, a herdará, e os que amam seu nome ali.

pois as águas me sobem até a alma. Atolo-me em profundo lamaçal, onde não se pode estar em pé. Entrei em águas profundas e a corrente me arrasta.

Multiplicam-se mais que os cabelos da minha cabeça. Os que me aborrecem sem razão. Poderosos são os que querem destruir-me. Meus inimigos falsos. Não se envergonhem por minha causa. Os que esperam em ti, Senhor Deus dos exércitos.

Os mansos verão isto e se alegrarão. O vosso coração viverá, vós que buscais a Deus. Pois o Senhor ouve os necessitados.

libertas os seus cativos. Louvem os céus e a terra, os mares e tudo quanto neles se move, pois Deus salvará Sião e edificará as cidades de Judá, e ali habitarão e a possuirão a descendência de seus servos, a herdará, e os que amam seu nome ali

Apressa-te, ó Deus, em livrar-me. Senhor, apressa-te.

Eu, porém, sou pobre e necessitado. Apressa-te por mim, ó Deus. Tu és o meu auxílio e o meu libertador.

Se o seu coração estiver pesado, lembre-se do que eu disse.

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3: CCB FM informa a hora certa.
4: 6:10.

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1: CCB FM informa a hora certa.
2: 6:30. No céu.

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0: CCEP FM informa a hora certa.
1: 7 horas.
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3: Quando os ataques dos Estados Unidos e Israel contra o Irã começaram em 28 de fevereiro, o presidente Donald Trump anunciou uma guerra curta. Mas à medida que o conflito se estende, aumenta a possibilidade de uma derrocada estadunidense, mesmo sendo a maior potência bélica mundial. Para o especialista em relações internacionais Guilherme Conceição, o Irã não precisa derrotar militarmente os Estados Unidos para sair vitorioso no conflito.
4: Para o Irã, basta você impedir que os Estados Unidos atinjam seus objetivos estratégicos, qual seja, né, impedir ali o enriquecimento iraniano de urânio, ou mesmo o desenvolvimento de drones e mísseis de longo alcance, e tornar, claro, o custo da guerra autossuficiente para que continuar no conflito deixe de ser vantajoso. E até aqui é exatamente isso que o Irã tem conseguido fazer.
3: Oficialmente, o governo Trump calcula um gasto de 37 bilhões de dólares com a guerra, mas o custo deve ser ainda maior. Por outro lado, o poderio bélico estadunidense caiu pela metade com o uso do arsenal de guerra nos 5 meses de conflito. Como exemplo, os estoques de mísseis interceptadores Patriots despencaram de cerca de 2.300 unidades para menos de 827 mísseis. Guilherme Conceição avalia que o problema dos Estados Unidos não é a carência de armas, mas o custo de utilizá-las.
4: Porque perceba, interceptar mísseis, manter um sistema de defesa funcionando, né, sustentar operações dessa magnitude, no caso, bombardeio a territórios estrangeiros, né, exige você ter munições que são extremamente sofisticadas.

0: mas automaticamente extremamente caras. E esse é um modelo de guerra que ele até pode ser mantido, mas, novamente, é um custo muito elevado e, principalmente, se o conflito não se prolongar, que era exatamente o que a administração Trump não queria.
1: A redução drástica do arsenal de guerra deixa os Estados Unidos mais vulneráveis, caso precise enfrentar outra potência militar, a China, por exemplo. Para o especialista em relações internacionais, o conflito contra o Irã desafia uma metodologia de guerra desenvolvida pelos estadunidenses desde a Guerra Fria.
0: Desde esse período, os americanos estavam acostumados a operar com bases relativamente seguras, porta-aviões próximos ao teatro de operações, uma ampla liberdade para projetar força, e isso parece que mudou. As bases militares utilizadas pelos Estados Unidos, incluindo, né, bases de aliados ali regionais, passaram a ser alvos de ataques. Os navios, eles, com isso, precisam operar também com muito mais cautela, porque, bom, até aqui, a simples ameaça de mísseis, né, de lançamento de drones, já vai limitar a liberdade de ação americana.
1: Pesquisa Reuters Ipsos revela que apenas um a cada três estadunidenses apoia a guerra. De Brasília, Alan Barbosa.
2: O ministro do STF, André Mendonça, autorizou a abertura de um inquérito para investigar Fábio Luiz Lula da Silva, filho do presidente da República. Na semana passada, a Polícia Federal pediu à Suprema Corte a abertura de um inquérito para apurar se Lulinha praticou os crimes de tráfico de influência e corrupção ao atuar favorecendo o lobista Antônio Carlos Camilo Antunes, o careca do INSS, em negócios com o Ministério da Saúde. O ministro André Mendonça foi sorteado para ser o relator desta investigação. Careca do INSS é apontado como um dos principais responsáveis por desvios de aposentadorias e pensões, segundo apontam investigações da Polícia Federal na Operação Sem Desconto. Para o advogado de Fábio Luiz, Dr. Marco Aurélio de Carvalho, as denúncias não são verdadeiras e o seu cliente está pronto para ser ouvido.
3: Ele está hoje morando, na verdade, em Madrid, né, na Espanha, trabalha lá. Ele deve ter, sim, uma conta na qual ele recebe esse valor da empresa para a qual ele trabalha, né? Enfim, e apresenta aqui, sem nenhum tipo de dificuldade, para o ministro André Mendonça. Então ele abre, inclusive, para o ministro, o acesso tranquilo, absolutamente espontâneo a essa conta, é claro que ele tem.
2: Numa das vezes em que o presidente Lula se pronunciou oficialmente, ao ser questionado sobre as denúncias quanto ao envolvimento do seu filho, disse que havia conversado em família sobre o assunto.
4: Quando saiu o nome do meu filho, eu chamei meu filho aqui. E eu falo isso com todo mundo. Olhei no olho do meu filho e falei: olha, só você sabe a verdade. Só você sabe a verdade. Se você tiver alguma coisa, você vai pagar o preço de ter alguma coisa. Se você não tiver, se defenda. Porque é assim que eu trato as coisas, com muita seriedade.
2: Lulinha é suspeito de ter atuado para que careca do INSS fosse recebido no Ministério da Saúde. O lobista havia contratado a empresária Roberta Luxinger, que é amiga do filho do presidente, para prospectar negócios de cannabis medicinal com o governo federal em favor do careca do INSS. No início do ano passado, o lobista chegou a ser recebido com agenda no Ministério da Saúde, atendimento feito por Swedenberger Barbosa, que era secretário executivo, o segundo homem da pasta, e que em pouco tempo assumiu a chefia do gabinete adjunto de gestão interna do gabinete pessoal do presidente da República. Todos esses dados fomentam a investigação em curso. De Brasília, Paulo Otarã. Uma auditoria do Tribunal de Contas da União, que analisou uma amostra de 100 transferências por emendas PIX entre os anos de 2020 e 2024, identificou irregularidades em 82% dos repasses fiscalizados e 82,4% dos beneficiários diretos. Essas emendas foram destinadas a 73 municípios e aos estados do Pará e São Paulo, formando um volume de recursos auditados na ordem de R$198.110.000. Técnicos do Tribunal de Contas da União apontaram que o prejuízo total aos cofres públicos é estimado em torno de 25% do total de recursos fiscalizados. A diretora executiva do portal Transparência Brasil, Juliana Sakai, criticou a sucessão de erros nos poderes da República.
5: O Legislativo se apropriou do poder de alocação desse orçamento. Esse não é o papel original do Congresso. O Congresso tem o papel de fiscalizar Então, hoje, se o Congresso deixa de fiscalizar e passa, na prática, a executar o orçamento, a gente tem um grave problema de equilíbrio de poderes. Um executivo fraco e um sistema de controle que não funciona, porque o papel do legislativo de fiscalização não existe.
2: A auditoria e o plano

0: apurados foram elaborados por determinação do ministro Flávio Dino, do STF, que é relator de ações na corte que investigam suspeitas de irregularidades. O magistrado determinou que a Presidência da República e as cúpulas da Câmara e do Senado apresentem em até 10 dias uma proposta de matriz de responsabilidades. Entre as principais situações apontadas pelo TCU estão falhas na transparência e na rastreabilidade dos recursos. Uma das causas é movimentação do dinheiro em contas correntes não específicas e ausência de envio de relatórios parciais ou finais de gestão ao sistema oficial transferegov.br. De Brasília, Paulo Otarã.
1: O presidente Luiz Inácio Lula da Silva sancionou a lei que destina parte da arrecadação das apostas esportivas de cota fixa, as chamadas bets, ao Fundo para Aparelhamento e Operacionalização das Atividades FIM da Polícia Federal, o FUNAPOL. A cerimônia foi realizada no Palácio do Planalto e contou com a presença de ministros e do diretor-geral da Polícia Federal, Andrei Rodrigues. A lei também autoriza um aporte de até 200 milhões de reais do Tesouro Nacional ao FUNAPOL ainda neste ano. Ao comentar a sanção da lei, o diretor da PF, Andrei Rodrigues, afirmou que a medida vai permitir, entre outras ações, o pagamento do auxílio saúde aos integrantes das polícias da União.
2: Investir naqueles que enfrentam diariamente desafios complexos, muitas vezes em situação de elevado risco e grande desgaste físico e emocional, é investir num Brasil mais justo e próspero. Essa sanção da lei também simboliza o compromisso do Estado brasileiro com seus profissionais de segurança pública e reafirma que as instituições fortes se constroem com pessoas saudáveis, motivadas e reconhecidas. É uma conquista, presidente, que beneficia servidores e familiares e que indiretamente alcança toda a sociedade que conta com o trabalho das polícias federais.
1: Pela nova legislação, o fundo passará a receber de forma escalonada até 3% da arrecadação das bets. O percentual será de 1% em 2026, 2% em 2027, chegando ao teto em 2028. O FUNAPOL também continuará financiando investimentos em infraestrutura, tecnologia, equipamentos e operações da corporação. A nova legislação também permite que o Ministério da Justiça estenda o custeio das despesas com saúde aos servidores da Polícia Rodoviária Federal e da Polícia Penal Federal. De Brasília, Yuri Hudson.
3: Dois homens são investigados por integrar uma organização criminosa especializada em estelionatos virtuais e lavagem de dinheiro. Eles foram presos nesta quarta-feira durante a Operação Falso Pix. A ação foi realizada pelo Ministério Público da Bahia em parceria com o Ministério Público de Mato Grosso, por meio dos GAECOs dos dois estados. Um dos presos é apontado como liderança operacional do grupo. As prisões ocorreram nos municípios de Cuiabá e Várzea Grande, no Mato Grosso. 7 mandados de busca e apreensão também foram cumpridos. A justiça determinou ainda o bloqueio de mais de 10 milhões e 800 mil reais em bens e ativos financeiros dos investigados. Segundo as investigações, o grupo usava perfis falsos e aplicativos de mensagens para se passar por familiares, conhecidos ou vendedores das vítimas. As pessoas vítimas dos golpes foram induzidas a fazer transferências bancárias. A maioria dos alvos são idosos ou pessoas em situação de vulnerabilidade. O dinheiro obtido com os golpes foi movimentado entre várias contas para dificultar o rastreamento e ocultar a origem dos valores. Com informações de Cuiabá, no Mato Grosso, Aline Costa.
4: A Receita Federal e o Comitê Gestor do Imposto sobre Bens e Serviços devem divulgar até o fim de julho o cronograma de início da obrigatoriedade de emissão dos documentos fiscais eletrônicos, com destaque do Imposto sobre Bens e Serviços, o IBS, e da Contribuição sobre Bens e Serviços, a CBS. O calendário será oficializado por meio de um ato conjunto e tem como objetivo orientar contribuintes, profissionais da área fiscal e desenvolvedores de sistemas sobre os prazos prazos de adaptação às novas exigências previstas na reforma tributária, além de definir as datas em que cada documento fiscal eletrônico passará a ser obrigatório. O ato também deve informar quando serão disponibilizados os layouts técnicos dos documentos que ainda não tiveram os padrões técnicos publicados. Sempre que possível, esses layouts serão divulgados com antecedência mínima de 60 dias em relação ao início da obrigatoriedade de utilização dos respectivos documentos fiscais eletrônicos, garantindo mais tempo para adequação dos sistemas. O texto também deve prever que a Receita Federal e o Comitê Gestor do IBS publiquem em até 30 dias um programa de estímulo à conformidade para 2026. A iniciativa será voltada ao período de transição da implementação da CBS e do IBS e terá caráter prioritariamente orientador durante a fase inicial de implantação dos novos tributos. A expectativa é que o programa inclua medidas de autorregularização para que os contribuintes possam corrigir informações durante a fase de adaptação, respeitando os limites e as condições estabelecidos na legislação. Os detalhes da iniciativa serão apresentados em um ato específico. O ato conjunto deve ser publicado até esta sexta-feira, 31 de julho, no site gov.br/Receita Federal. Reportagem Paloma Custódio.
5: O Brasil registrou 1.571 casos de feminicídio em 2025, segundo o Anuário Brasileiro de Segurança Pública. Esse é o maior número da série histórica desde quando o feminicídio foi definido como lei, no ano de 2015. Esse crime é o assassinato de uma mulher cometido pela condição do sexo feminino, ou seja, quando a morte envolve violência doméstica, familiar ou menosprezo e discriminação. Para chegar a esse extremo, a violência não começa com agressões físicas, mas com práticas que parecem normais. Quem explica é a pedagoga da Coordenadoria da Mulher em Situação de Violência Doméstica do Tribunal de Justiça do Pará, Iane Freitas.
6: Geralmente a gente fala que a violência psicológica é a primeira forma de violência, né? E muitas vezes a gente não valoriza, não dimensiona isso, porque nós mulheres fomos ensinar já que é comum o homem gritar, que é comum o homem se exaltar, e a gente vai levando isso como se fosse natural. Geralmente o homem desrespeitando a mulher, falando do corpo dela, falando que ela não tem capacidade de trabalho, que ela é burra, que ela não pode manifestar suas ideias, porque ela só fala besteira.
5: A maioria dos agressores são companheiros e ex-companheiros da mulher. Por isso, é preciso que a família e amigos fiquem atentos aos sinais de alerta.
6: Muitas vítimas de feminicídio, quando alguém vai falar com os familiares, algum familiar fala assim, ele era muito ciumento, ele ameaçava, a gente sabia, só que a gente não queria se meter. Isso já é um alerta, porque no caso da violência doméstica, o cão que ladra, ele morde. E muitas vezes ele mata. Ele vai colocando ela numa bolha e aí vai afastando ela de outras pessoas, da rede de amigos, da rede de familiares, da rede de apoio dela. E ela vai ficando só. Então, isso é um sinal de alerta e a gente não pode dar as costas para essa mulher.
5: As denúncias de violência contra a mulher podem e devem ser feitas de forma anônima pelo Disque 180 ou em uma delegacia. Produção e reportagem, Igor Pereira.
7: Nesse fim do mês de julho, pode ser que você se surpreenda ao olhar para o céu. Cientistas falam da ocorrência de uma chuva de meteoros nas próximas noites. Em condições favoráveis, será possível observar até 25 meteoros por hora, segundo a Agência Espacial Brasileira, unidade de pesquisa vinculada ao Ministério da Ciência, Tecnologia e Inovação. Quem fala mais sobre o fenômeno é o astrônomo Rodrigo Fernandes, colaborador parceiro do Laboratório Nacional de Astrofísica, o LNA, outra unidade de pesquisa ligada ao Ministério.
8: A chuva de meteoros Delta Aquáridas do Sul, ela atinge o seu pico justamente agora, no final de julho. E o melhor horário para observar é a partir da meia-noite. Olhe para a direção leste, agasalhe-se bem, apague as luzes, tenha paciência, porque você não vai ver uma chuva como uma chuva de água, né? Você vai ter ali alguns meteoros por hora.
7: As chuvas chuvas de meteoros, popularmente conhecida como estrelas cadentes, ocorrem todos os anos, quando a Terra cruza regiões do espaço que são repletas de pequenos fragmentos deixados por cometas e, em alguns casos, por asteroides. Os meteoros entram na atmosfera terrestre em velocidades que variam entre 40 mil e 260 mil quilômetros por hora. É justamente essa velocidade extrema que faz com que as partículas minúsculas, muitas vezes do tamanho de um grão de areia, se aqueçam intensamente ao atravessar a atmosfera e produzam o rastro luminoso visto da superfície. O astrônomo esclarece que, embora a lua cheia possa reduzir a visibilidade dos meteoros mais fracos, o fenômeno ainda pode ser observado a olho nu.
8: Porque o brilho da lua reduz bastante o contraste do céu. E as famosas chuvas de meteoros, né? Para elas, não use telescópio nem binóculo. A observação deve ser feita exclusivamente

0: reduz bastante o contraste do céu. E as famosas chuvas de meteoros, né? Para elas, não use telescópio nem binóculo. A observação deve ser feita exclusivamente a olho nu. O ideal é permanecer confortavelmente deitado em um colchonete ou cadeira de praia, observando uma grande área do céu durante bastante tempo. Para ajudar você não se perder, aplicativos como Stellarium, Sky Safari, que são gratuitos, são excelentes. Eles facilitam a identificação das estrelas, constelações, planetas, mostrando a direção do céu em tempo real na tela do seu celular.
1: No Brasil, a chuva de meteoros poderá ser vista principalmente nas regiões norte e nordeste. Nesta mesma data está previsto um eclipse solar total, mas visível apenas em partes da Europa. Produção e reportagem, Denise Coelho.
2: O El Niño já provoca impactos significativos em mais de 200 municípios brasileiros. Segundo o levantamento da Confederação Nacional de Municípios, a CNM, os prejuízos somam R$3,5 bilhões, alta de mais de 50% em relação ao mesmo período do ano passado. Entre 1º e 24 de julho, foram decretadas 240 situações de emergência em 3 estados devido a temporais, inundações, enchentes, secas, estiagens e incêndios florestais. No período, mais de 537.200 pessoas foram afetadas. A seca e a estiagem responderam por mais de 86% das perdas registradas, com maior concentração no Nordeste. De acordo com a CNM, o El Niño intensificou esses fenômenos climáticos na região, atingindo 53 cidades nordestinas e mais de 30.800 pessoas. Enquanto o Nordeste enfrenta o agravamento da seca, o sul do país já sofre com o aumento das chuvas intensas provocadas pelo El Niño. O fenômeno favorece a ocorrência de deslizamentos, alagamentos e inundações. No Rio Grande do Sul, 69 municípios registraram prejuízos econômicos e impactos sociais, com perdas superiores a R$100 milhões. Em Santa Catarina, 53 cidades foram afetadas, acumulando perdas de R$23 milhões. Na região sudeste, 24 municípios decretaram situação de emergência em razão de incêndios florestais em áreas não protegidas, com reflexos significativos na qualidade do ar. No Espírito Santo, foram afetadas as cidades de Colatina, Fundão, Ibatiba, Ibiraçu, Laranja da Terra e Marataízes. No Rio de Janeiro, houve registro de prejuízos em Itatiaia, São José de Ubá, Valença e Vassouras. Já em Minas Gerais, 14 municípios decretaram situação de emergência, 12 por seca ou estiagem e 2 em decorrência de vendavais e chuvas intensas. Para orientar os gestores públicos, a entidade publicou uma nota técnica com recomendações para a preparação dos municípios diante dos possíveis impactos do El Niño. Entre as principais recomendações estão a atualização dos planos de controle

0: como aponta a especialista em meteorologia e porta-voz da Tempokei, Maria Clara Sasaki.
1: Uma nova frente fria volta a se formar no Uruguai, traz condições para pancadas de chuva de moderada a forte intensidade nas áreas de fronteira com a Argentina, região da Campanha Gaúcha, principalmente no sábado, e a partir do domingo, essas instabilidades alcançam também áreas de Santa Catarina e do estado do Paraná. Tem potencial para vir, né, com forte intensidade, com rajadas de vento, com trovoadas, não se descarta queda de granizo. E essa chuva pode atingir outras regiões do Brasil, como o sul de Mato Grosso do Sul e áreas de divisa entre São Paulo e o estado do Paraná a partir do domingo.
0: Só que enquanto a frente fria vinda do Uruguai acentua os problemas na região sul brasileira, ela também tem um efeito contrário no restante do país. Sasaki aponta que nas outras regiões brasileiras, a tendência é de que os próximos dias sejam de muito calor e muito sol.
1: O que vale chamar a atenção também são as temperaturas que voltam a subir entre o sudeste e o centro-oeste neste final de semana. Já podemos ter tanto as mínimas quanto as máximas mais elevadas, e é justamente pela formação desta nova frente fria que as temperaturas vão voltar a subir no Brasil central. Entre o norte e o nordeste, um cenário ainda muito parecido com os dias anteriores. A chuva segue nas áreas litorâneas do Nordeste, chuvas bem isoladas, não trazem grandes volumes acumulados. Uma chuva que acontece a qualquer momento, não atrapalha dia de praia, máximas nas áreas litorâneas perto dos 30 graus. No interior dos estados, muito calor, máximas acima de 35, 36 graus em vários municípios.
0: As condições climáticas adversas causaram estragos no Rio Grande do Sul, Paraná, São Paulo e Rio de Janeiro. Nos dois últimos estados, pelo menos 5 pessoas morreram devido a acidentes causados pelos ventos acima de 100 km por hora. Produção e reportagem, Eduardo Amaral.
2: A arrecadação de tributos federais bateu novo recorde no primeiro semestre deste ano. De acordo com a Receita Federal, o governo arrecadou R$1,587 bilhões entre janeiro e junho. Uma alta real de 6,73% em comparação com o mesmo período do ano anterior. Só em junho, a arrecadação somou R$264 bilhões, também o maior valor registrado para o mês. Segundo a Receita, parte desse crescimento foi impulsionada por fatores extraordinários. Por exemplo, recolhimento atípico de imposto de renda e contribuição social sobre lucro líquido de empresas, além da tributação sobre a exportação de petróleo. Sem esses fatores, a alta da arrecadação em junho teria sido menor, de 4,38%. O desempenho também foi favorecido pelos juros elevados, que ampliaram a arrecadação sobre aplicações financeiras pelo aumento da atividade do setor de petróleo e pela manutenção do mercado de trabalho aquecido. Apesar desse resultado positivo, a Receita Federal avalia que parte desse crescimento depende de fatores que podem não se repetir no segundo semestre, principalmente as receitas extraordinárias registradas entre janeiro e junho. Os dados também mostram que, enquanto indústria e comércio perderam ritmo, a arrecadação continuou sustentada por setores específicos da economia e também por medidas tributárias adotadas pelo governo federal. De Brasília, Yuri Hudson.
3: O Ibovespa fechou em alta de 1,88% nesta quinta-feira, aos 177.158 pontos. A calmaria na política monetária americana e a virada positiva no setor de inovação internacional abrem espaço para um dia de ganhos na bolsa do país. Esse movimento externo favorável, no entanto, é parcialmente neutralizado pelo peso da agenda de negócios das companhias locais, que restringe o avanço dos negócios nesta sessão. Entre as ações com maiores altas estão as da Marfrig, com salto de 7,80%. Já entre as maiores baixas estão as ações da Paranapanema, com recuo de 14,29%. O volume total negociado na B3 foi de cerca de R$22 bilhões, em meio a pouco mais de 2 milhões de negócios. Os dados da Bolsa podem ser consultados no site da B3. Reportagem Viviane Besser. O dólar fechou esta quinta-feira cotado a R$ 5,06. O dólar registrou queda moderada após recuar cerca de 1% nas primeiras horas do dia. O recuo foi motivado pelo PCE, que veio abaixo das expectativas

0: e reforçou a resiliência da economia americana. O índice DXY, que mede a força do dólar frente a outras moedas globais, fechou aos 100,68 pontos. Os dados são da Investing.com. Reportagem Viviane Bessa. A confiança da indústria brasileira registrou forte queda em julho, segundo o levantamento do Instituto Brasileiro de Economia vinculado à Fundação Getúlio Vargas. O índice de confiança da indústria recuou 2,9 pontos para 97,2. Apesar do resultado negativo no mês, a média móvel trimestral avançou 0,4 ponto para 98,1. A redução da confiança reflete a piora nas avaliações sobre o cenário atual e nas expectativas para os próximos meses. Entre os fatores estão a recomposição dos estoques, a desaceleração da demanda e o aumento das incertezas relacionadas às tarifas de importação dos Estados Unidos. O cenário também é influenciado pelo debate eleitoral, além dos juros elevados e da inflação pressionada. A pesquisa mostra ainda que a confiança caiu em 14 dos 19 segmentos industriais pesquisados. O índice de situação atual ficou em 99,9, enquanto o índice de expectativas recuou para 94,6, o menor nível registrado desde dezembro de 2025. Reportagem Viviane Bessa.
1: A energia elétrica está entre os principais insumos para garantir a produção da indústria brasileira. Mas o custo da conta de luz se tornou um desafio para o setor. Para driblar esse problema, as empresas estão buscando alternativas. Pesquisa inédita da Confederação Nacional da Indústria mostra que 41% das indústrias migraram para o mercado livre de energia desde 2024, quando uma mudança nas regras ampliou o acesso a esse modelo de contratação. O gerente de energia da CNI, Roberto Wagner Pereira, explica que a migração pode representar uma economia significativa.
2: Hoje toda a indústria pode ter acesso ao mercado livre. Para se contratar energia no mercado livre, a gente tem duas possibilidades. Uma, a empresa entrar em contato diretamente com o comercializador e verificar com ele quais são as condições, os melhores contratos para o perfil daquela empresa. Agora, para empresas menores, essas empresas podem se associar ao que a gente chama de comercializador. Varejista. O custo de energia para essas empresas, tanto em relação às comercializadoras como o comercializador varejista, em média são entre 10% e 20% de desconto na tarifa de energia. De qualquer maneira, é vantajoso a gente conseguir a migração para o mercado livre.
1: A pesquisa revela que 73% das empresas que deixaram o mercado tradicional tiveram queda na conta de luz. O especialista Roberto Wagner ressalta que a redução no custo da energia, além de ajudar as empresas, também pode aliviar o peso dos preços para o consumidor.
2: Como exemplo, o pão francês, né? 20% do custo final do pão francês é custo de energia elétrica. 27% do custo final da carne está associado à utilização de energia, né? Então, a gente conseguir diminuir o custo de energia, não só a gente vai pagar menos para nossa conta, como também o preço dos alimentos, de transporte, de material escolar, também vai diminuir para o consumidor. A energia elétrica no Brasil, ela figura entre uma das mais caras do mundo. O problema é a tarifa final, que ela vem com uma série de outros penduricalhos que deviam estar ligados a políticas públicas do governo e não onerando a tarifa de energia para outros consumidores.
1: Em um cenário de oscilações no setor elétrico, impulsionado pela alta demanda global e por conflitos geopolíticos, cresce o interesse das empresas pelo mercado livre de energia. A sondagem especial Indústria e Energia 2026 mostra que 63% das grandes indústrias atendidas em alta tensão já compram energia nesse ambiente de contratação. Entre as empresas atendidas em baixa tensão que ainda permanecem no mercado cativo, 37% pretendem migrar para o mercado livre, reforçando a tendência de expansão desse modelo no país. Produção e reportagem, Valquíria Rios.
3: As despesas públicas primárias dos estados da região norte somaram R$88,6 bilhões entre 1º de janeiro e 28 de julho de 2026, segundo a plataforma Gasto Brasil, desenvolvida pela Confederação das Associações Comerciais e Empresariais do Brasil, a CACB, em parceria com a Associação Comercial de São Paulo. O valor representa um gasto de cerca de R$ 5.150 por cada um dos 17 milhões e 200 mil habitantes da região e 14% do PIB gerado pelos 7 estados nortistas em 2025. No Acre, as despesas públicas se aproximam de R$8 bilhões no período. No Amapá, os gastos primários somaram R$5 bilhões e 700 milhões. Já no Amazonas, o gasto Brasil contabilizou mais de R$17 bilhões. O Pará registrou acima de R$31 bilhões em despesas públicas. Para Leonardo Pinheiro, presidente da Federação das Associações Comerciais e Empresariais do Estado, o painel tem grande potencial como norteador de políticas públicas eficientes.
4: É um método de fazer planejamento ao longo prazo, é eficaz nas definições de prioridades nacionais, estaduais e municipais. E aí nós vamos para vários âmbitos: educação, saúde, infraestrutura, segurança, orçamento baseado em resultado, avaliar programas públicos pelo impacto.
3: Os gastos em Rondônia contabilizaram R$10 bilhões e 600 milhões. Kelly Namara, presidente da Federação das Associações Comerciais e Empresariais Rondoniense, aponta que o crescimento do país só será possível com iniciativas como o Gasto Brasil.
5: Para que o Brasil, né, avançasse em uma política de gastos públicos mais eficiente, seria fundamental fortalecer a transparência, o planejamento e a gestão, que é baseada em resultados. O cidadão, ele precisa saber como os recursos arrecadados são aplicados. E os gestores públicos, eles devem contar com mecanismos que permitam avaliar a eficiência das despesas.
3: Para Alfredo Rotaite Neto, presidente da CACB, da ACSP e da Federação das Associações Comerciais do Estado de São Paulo, a divulgação dos dados também deve servir de alerta para a necessidade de equilíbrio das contas públicas.
6: Esta conta também não é nossa. Nós lançamos o Gasto Brasil, onde mostra que o governo está gastando mais do que arrecada. É o desequilíbrio das contas públicas. Nós temos que trabalhar para falar para o governo: corte de gastos já, equilíbrio nas contas. É isso que o povo está pedindo.
3: Ainda completam a lista do Gasto Brasil no Norte, Roraima, com despesas de pouco mais de R$5 bilhões, e o Tocantins, com R$11 bilhões gastos. Análises como essa e muitas outras vão fazer parte do painel Gasto Brasil a partir do dia 11 de agosto. O lançamento das novas funcionalidades ocorre na Câmara dos Deputados e traz recortes econômicos, detalhamento dos gastos por população, índice de qualidade das informações e novos indicadores para ampliar a transparência das despesas públicas. Reportagem Álvaro Couto.
7: As empresas estatais federais apresentaram um déficit primário de R$6 bilhões e 500 milhões, montante que fica mais de R$2 bilhões acima do limite programado no orçamento. Este é o resultado de levantamento feito pela Comissão Mista de Orçamento ao avaliar o primeiro quadrimestre do ano. A programação para o início de 2026 foi cumprida com uma folga de R$94,4 bilhões. Um resultado que demonstra ter sido possível evitar o déficit previsto até o fim de abril e ainda obter um superávit de R$9 bilhões. Apesar desse descompasso nas estatais, o secretário do Tesouro Nacional, Daniel Leal, indicou que o cumprimento da meta anual não estará comprometido e disse mais:
8: inflação em processo de convergência, mercado de trabalho ainda robusto, um ambiente externo ainda com incertezas que demanda uma cautela na execução da política econômica, que tem sido o trabalho aqui do Tesouro Nacional para poder entregar mesmo com esses desafios à frente.
7: Durante a audiência pública foram apresentados os resultados da observância da chamada regra de ouro, que é o mecanismo previsto na Constituição Federal. Uma trava que proíbe o governo de contrair empréstimos em volume superior às suas despesas de capital e que são compostas em sua maior parte por investimentos, amortização da dívida e sua atualização cambial. Os números mostram que a União tem uma insuficiência de R$71,5 bilhões no cumprimento da norma. No entanto, a equipe econômica do Tesouro Nacional garantiu que esse descumprimento temporário não pode configurar irregularidade imediata, já que a verificação oficial vai ser realizada somente no final do ano. De Brasília, Paulo Otarã.
9: A União das Ações Europeias de Futebol, a UEFA, que reúne 55 países, anunciou nesta quinta-feira que não vai mais participar de competições organizadas pela FIFA, e isso inclui a Copa do Mundo. A decisão é um ato de protesto da UEFA contra o plano do presidente da FIFA, Gianni Infantino, de vender uma participação minoritária dos direitos comerciais da Copa do Mundo a investidores privados por cerca de 21 bilhões de reais. Entre os potenciais investidores estaria uma empresa que é liderada pelo genro do presidente dos Estados Unidos, Donald Trump. O próximo torneio da FIFA vai acontecer em poucas semanas e vai acontecer na Europa. A Copa do Mundo Feminina Sub-20, que será sediada na Polônia a partir de 5 de setembro. A entidade europeia afirma que vai manter o seu boicote até que a proposta de Infantino seja abandonada integralmente e sejam dadas garantias vinculantes de que a FIFA jamais voltará a abrir sua governança ou suas competições à propriedade privada. A aposta financeira de Gianni Infantino é de alto risco e agora pode ameaçar até mesmo a sua presidência, já que ele está há 11 anos frente à FIFA. À medida que aumenta a irritação e a frustração com a sua liderança entre os diversos setores do futebol, incluindo 3 das 6 confederações continentais. A FIFA estabeleceu o dia 18 de novembro como prazo para eventuais candidatos se registrarem para a eleição presidencial, que está marcada para março do próximo ano, no Marrocos. Com informações do futebol internacional, Daniela Esperon. O Grêmio está...

0: Focus. Com informações do futebol internacional, Daniela Esperon. O Grêmio está eliminado da Copa Sul-Americana. Jogando na Arena, em Porto Alegre, o tricolor voltou a ser derrotado pelo Bolívar da Bolívia pela repescagem do torneio internacional. Na ida, na altitude de La Paz, o time gremista perdeu por 3-2 e, por isso, precisava de pelo menos uma vitória magra para levar a decisão da vaga para os pênaltis. Acontece que a equipe boliviana venceu por 1-0 e avançou às oitavas de final. O técnico Luiz Castro, que foi muito hostilizado pelo torcedor nas arquibancadas, analisou a atuação do time e a eliminação.
1: Perdemos alguma estabilidade quando sofremos o gol. Não deixámos de atacar, não deixámos de procurar uma baliza, mas perdemos alguma fluidez. Até aí tínhamos estado bem no jogo, tínhamos estado por cima no jogo e o golo veio nos instabilizar um pouco. Abrimos a segunda parte com aos 3 minutos e 30 segundos, já tínhamos tido duas chegadas à baliza com oportunidade para fazer. Pronto, e quando os jogos são assim fica tudo muito difícil. A equipa continua instável, continuou pouco fluida, embora continuasse a criar.
0: Agora o Grêmio volta a campo no fim de semana para enfrentar o Mirassol pelas oitavas de final da Copa do Brasil, no interior de São Paulo. O duelo será no domingo, às 6 horas da noite. Com informações da Copa Sul-Americana, Daniela Esperon.
2: Saca de 60 quilos da soja inicia sexta-feira em baixa no interior do Paraná e na região litorânea de Paranaguá. No mercado paranaense, o grão apresenta declínio de 0,85%, com a saca negociada a R$ 137,82. Em Paranaguá, o declínio foi de 1,04%, levando a cotação para R$ 145,29. O trigo tem declínio de preço no Rio Grande do Sul e estabilidade no Paraná. No Paraná, a tonelada do cereal é comercializada a R$ 1.405,91. No Rio Grande do Sul, o produto é vendido a R$ 1.321,88. Os dados são do CPEA. Reportagem Viviane Bessa. O preço do café arábica abre esta sexta-feira com baixa de 0,88%. Com a saca de 60 quilos negociada a R$ 1.746,47 na cidade de São Paulo. O café robusta também teve aumento de 0,11%, sendo comercializado a R$ 1.080,81. O preço do açúcar cristal apresenta declínio de 0,57% na capital de São Paulo. A saca de 50 quilos é cotada a R$ 92,40. Em Santos, houve declínio de 1,38% e a mercadoria é negociada a R$ 105,06 na média de preço sem impostos. A saca de 60 quilos do milho, por sua vez, é vendida a R$ 65,30, após declínio de 0,05%. Os dados são do CPEA. Reportagem Viviane Bessa. O preço do boi gordo teve declínio de 0,14% nesta sexta-feira. Em São Paulo, a arroba é negociada a R$ 346,90. No mercado de frangos, valores apresentam declínio na Grande São Paulo, em São José do Rio Preto e em Descalvado. O quilo do frango congelado é vendido a R$ 7,14 e o frango resfriado a R$ 7,16. A carcaça suína especial também apresenta estabilidade de preço nos atacados da Grande São Paulo, onde o quilo custa R$ 8,22. Entre os estados analisados, o suíno vivo registra o menor preço no Paraná, onde o animal é comercializado a R$ 4,59. Os dados são do CPEA. Reportagem Viviane Bessa.
3: Previsão do tempo para sexta-feira, 31 de julho de 2026. Região Centro-Oeste. Em Campo Grande, Mato Grosso do Sul, o dia vai ser de céu claro. Os termômetros registram mínima de 21 e máxima de 35 graus. A umidade relativa do ar gira em torno de 70% a 20%.

0: Nápoles, em Goiás, comemora aniversário nesta sexta-feira sob céu claro. A temperatura mínima é de 17 e a máxima 29 graus. A umidade relativa do ar é de 50% a 20%. Região Nordeste, Teresina, no Piauí, vai ter uma sexta-feira predominantemente de céu claro. A temperatura marca mínima de 26 graus e máxima de 35 graus. A umidade relativa do ar vai de 80% a 30%. Lauro de Freitas, na Bahia. Sopra velinhas com céu encoberto e chuviscos. A temperatura mínima é de 23 e a máxima 27 graus. A umidade do ar varia de 80% a 70%. Região Norte. Em Rio Branco, no Acre, a sexta-feira vai ser de céu nublado, mas sem previsão de chuva. A temperatura mínima é de 23 e a máxima de 37 graus. A umidade do ar é de 80% a 30%. Boa Vista, em Roraima, tem previsão de céu claro. A temperatura mínima é de 25 e a máxima de 33 graus. A umidade relativa do ar é de 90% a 35%. Região Sudeste. Em Belo Horizonte, Minas Gerais, a previsão é de céu claro, mas as nuvens aparecem pela manhã. Os termômetros registram mínima de 14 e máxima de 28 graus. A umidade relativa do ar vai de 90% a 40%. No Rio de Janeiro, capital fluminense, a sexta-feira vai ser de céu claro. A temperatura mínima é de 16 e a máxima de 28 graus. A umidade relativa do ar é de 90% a 40%. Região Sul. Em Florianópolis, Santa Catarina, a sexta-feira vai ser de céu claro, sem previsão de chuva. Os termômetros registram mínima de 16 e máxima de 20 graus. A umidade relativa do ar oscila entre 100% e 70%. Lobato, no Paraná, celebra mais um ano de fundação com céu claro. Os termômetros registram mínima de 16 e máxima de 29 graus. A umidade relativa do ar fica entre 90% e 40%. Você ouviu a previsão do tempo para sexta-feira, 31 de julho de 2026. Com informações do Instituto Nacional de Meteorologia, INMET, Vladimir Filipim.
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1: Obrigado, Senhor, pela minha família.

0: bom dia, bom dia para você que nos ouve. Agora no Rio de Janeiro são 8:05, está entrando no ar o meu, seu, o nosso programa devocional, é o nosso programa de todos os dias, todo dia de segunda a sexta-feira. Eu e você temos um encontro marcado aqui por esta rádio, através deste programa que tem edificado vidas, tem edificado a minha vida, certamente vai edificar a tua vida também. E é com grande alegria que nós vamos adentrando a sua casa, através das ondas desta emissora, seja via web, seja via FM. Vamos que vamos a partir de agora até as 10 da manhã, ou quase isso. Hoje, sexta-feira, dia 31 de julho de 2026. Sextou, meu amigo. Sextou. Então, para você que está chegando agora, muito bom dia, seja muito bem-vindo. Vamos estar fazendo aqui a nossa oração, sem mais delongas, né? Nossa oração de abertura do nosso programa de hoje. Vamos falar com o nosso Deus. Soberano Deus e eterno Pai, em nome do teu filho nós te agradecemos, ou melhor, pedimos perdão primeiramente por nossos pecados, nossas falhas e nossas transgressões. Te agradecemos, Deus, pela oportunidade e pelo privilégio que o Senhor nos concede. Obrigado por ter nos devolvido a vida. Obrigado, Deus, por esta noite abençoada, por este dia maravilhoso que o Senhor nos concede. Muito obrigado. Obrigado pela família, Senhor. Obrigado por esta rádio, por este trabalho, por este ministério. Obrigado, Senhor, por cada pessoa, por cada ouvinte, cada amigo. Obrigado. Obrigado pelo privilégio, Senhor, de poder estar aqui comunicando, falando o teu amor, levando a tua palavra, quem sabe um pouco de alegria e de conformação para os corações. Então que nessa manhã, meu Deus, isso venha direcionar as nossas palavras, que tudo, meu Pai, que nós falarmos ou fizermos aqui, sejam direcionados pelo teu Santo Espírito e seja para a tua honra, para a tua glória. Que nessa manhã, meu Deus, haja crescimento espiritual, haja livramento, haja cura. Que nessa manhã, meu Deus, haja renovo. Que nessa manhã haja a resposta de Deus na vida daquele, daquela que tem confiado e esperado no Senhor. Assim oramos, porque é assim que nós cremos. Em nome do teu filho, amém, amém e amém. Graças a Deus. Muito bem, meu querido e meu amado irmão, minha querida e minha amada irmã. Temperatura agora, neste exato momento, meu amigo, no Rio de Janeiro, 24 graus agora no Rio de Janeiro, com previsão de chuva, tá certo? Previsão de chuva para o Rio de Janeiro. E em Guança City, meu amigo, Guança City é outra.
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0: Guança City é outra situação. 20 graus agora em São Gonçalo, Rio de Janeiro, ok? Então tá. Vamos agora para o nosso versículo bíblico. Vamos falar com Deus. Se algum de vocês tem falta de sabedoria, peça a Deus, que a todos dá livremente, de boa vontade, e lhe será concedido. Se algum de vocês tem falta de sabedoria, peça a Deus, que a todos dá livremente, de boa vontade, e lhe será concedido. Tiago, capítulo 1, versículo 5. Que nessa manhã, meu amigo, você possa abrir a tua boca. Abre a boca que eu te encherei. Que a sua confiança esteja em Deus. Mas que acima de tudo você peça a Deus sabedoria. Sabedoria para lidar com as coisas. sabedoria para lidar com as pessoas, sabedoria para saber esperar o momento certo, a hora de Deus. Sabedoria, meu irmão, sabedoria. Amém? Então peça a Deus e certamente Ele concede. São 8 horas e 11 minutos no Rio de Janeiro. Vamos dar uma passeada por aqui, né? Dar uma verificada aqui, olha, nas matérias de hoje. E defesa diz que Bolsonaro não autorizou vídeo com IA em convenção do PL. Agora você vê, quem viu esse vídeo, esse tal vídeo aí, que todo mundo tá falando e comentando e tal, vai ver que é um vídeo, uma bobagem. E esse vídeo, que não é uma propaganda política, né? Que pelo que foi decidido aí, né? Esse vídeo aí foi um vídeo que foi apresentado dentro lá da convenção do PL, aquela coisa toda. E agora o senhor Alexandre de Moraes aí, a sua trupe, né? Querem utilizar esse vídeo aí para, né? Enfim, pugnar, impedir, prejudicar. A defesa do ex-presidente Jair Bolsonaro do PL informou ao Supremo Tribunal Federal, STF, nesta quarta-feira, que ele não autorizou a utilização da sua imagem e voz para a produção de vídeo com inteligência artificial IA exibido na convenção do PL, que oficializou a candidatura do senador Flávio Bolsonaro à presidência. Inicialmente, cumpre consignar que o peticionário não autorizou a utilização de sua imagem e voz para produção de vídeo elaborado mediante inteligência artificial, né? Referido na decisão, diz o documento. Essa matéria você pode ler aqui no nosso site, ccpnews.ccponline.com.br. Eles vão tentar, eu já havia dito isso, eles vão tentar de todo jeito, sabe, fazer alguma coisa para. E ontem, ouvindo o Kim Paim, ele falou uma coisa que é a mais pura verdade. A perseguição, né, esse ano, tá pior do que a de 2022. Tá pior do que 2022, né? E o Eduardo Bolsonaro se reúne com o Netanyahu, né? Que perguntou sobre Flávio e sobre o seu pai Bolsonaro, ex-deputado, participou de encontro com líderes evangélicos nos Estados Unidos e afirmou que conversou com o primeiro-ministro de Israel sobre o cenário político no Brasil. O ex-deputado federal Eduardo Bolsonaro, PL de São Paulo, se reuniu com o primeiro-ministro de Israel, Benjamin Netanyahu, durante um encontro com líderes evangélicos realizado na Blair House, residência oficial destinada aos hóspedes da presidência dos Estados Unidos em Washington. Hoje, perdão, segundo fala aí do Eduardo, né? Hoje tive a honra de encontrar o primeiro-ministro de Israel, Benjamin Netanyahu, e sua esposa, Sara Netanyahu, na histórica Blair House, residência oficial reservada aos convidados de honra dos presidentes dos Estados Unidos, escreveu o ex-parlamentar em suas redes sociais. Tá aí para quem acha que o Dudu, o Eduardo Bolsonaro não é nada, né? Um zero à esquerda, o bananinha, segundo aí a alguns aí, né? Aí, ó. Olha, e Mendonça autoriza PF a investigar, sabe quem? Mendonça autorizou a investigar aí o filho do Molusco aí, o Lulinha, né? o rapaz que é o fera no videogame e tal, né? Pois é, que recebe mesada de 300 mil, que mora na Espanha, envolvido aí numa série de falcatrua, tal pai, tal filho, né? Pai ladrão, filho ladrãozinho. Bom, o ministro do Supremo Tribunal Federal, STF, André Mendonça, autorizou a Polícia Federal, PF, a abrir um inquérito sobre o empresário Flávio Luiz da Silva, filho do presidente Lula. A corporação deseja apurar crimes de corrupção e tráfico de influência. A notícia foi antecipada pela Folha de São Paulo e confirmada pela Gazeta do Povo. A defesa de Lulinha classificou a iniciativa como pesca probatória. Segundo a reportagem, as suspeitas que pairam sobre o Lulinha não estariam mais relacionadas a desvio de aposentadoria do INSS, mas a um suposto esquema de tráfico de influência relativo à comercialização de cannabis. Para quem não sabe o que é cannabis, cannabis é a planta da maconha, né?

plantação de cannabis. Para quem não sabe o que é cannabis, cannabis é a planta da maconha, né? Cannabis medicinal em programas do Ministério da Saúde. Mendonça recebeu na quarta-feira e autorizou o pedido em inquérito, confirmando fontes ligadas à investigação nesta quinta-feira. Pois é, uma coisa certamente vai puxar outra, porque o fio é longo, meu amigo. O fio é longo. Este sujeito aí, ele é tão ladrão quanto o pai dele. Ele é tão corrupto quanto o pai dele. E o STF monitora pesquisas do Senado e calcula o risco de processo de impeachment. Olha só, o STF está monitorando as pesquisas do Senado para saber quem vai ser eleito para que eles possam perseguir. É mole? É, tá aqui, ó. Levantamento da corte projetam até 40 senadores favoráveis à cassação a partir de 2027. O Supremo Tribunal Federal, STF, está monitorando pesquisa de intenção de voto para o Senado, visando a composição da casa em 2027 e o avanço de cerca de 100 pedidos de impeachment contra seus ministros. Levantamentos internos indicam que a bancada pró-impeachment pode alcançar 40 dos 81 senadores, mas ainda abaixo dos 54 votos necessários para abrir um processo, conforme decisão de Gilmar Mendes em dezembro de 2025. A verdade é que esse teto aí já foi alcançado e não deu em nada, né? É. Vamos ver, vamos esperar para ver o que acontece aí, né? São 8 horas e 19 minutos agora sim. Vamos ao nosso bloco musical. E a gente volta já já. Você não saia daí. É rapidinho.

Muito bem, muito bem. Estamos de volta. São 8h40. Você está ouvindo o programa Devocional. É o meu programa, o seu programa. O nosso programa de todas as manhãs, todos os dias, de segunda a sexta-feira. Eu e você temos o nosso encontro marcado aqui por esta rádio, através deste programa que tem edificado vidas. Tem edificado a minha vida e certamente vai edificar a tua vida também. Olha, e o cara de pau, você acredita? O cara de pau do deputado, aquele pseudo crente, é o tal do Otone de Paula, né, que eu até bloqueei ele no meu WhatsApp, me chamando de meu amigo. Falei, amigo? Amigo? Passei um bom de um sabão nele, meu irmão também fez a mesma coisa, esculhambou com ele e bloqueou. Olha, o deputado Otone de Paula propõe direita conservadora com Lula. Otone de Paula, pastor e deputado. O Otone de Paula, ele já foi proibido até de pregar, tá? Já foi proibido até de pregar. Ele foi excluído, a verdade é essa, pelo seu gesto de traição, porque ele é um traidor. E isso aí de crente não tem nada. Quem viu aquele videozinho dele lá fazendo churrasco, dançando, ouvindo pagodinho, feliz da vida, né? Vê que ele de crente não tem nada. Olha, e tá aqui, ó, Otone de Paula, pastor, deputado, afirma que há espaço para uma direita que apoie Lula em um possível segundo turno contra Flávio Bolsonaro. Você vê, o cara é tão bandido, né? Que ele agora, ele já não fica arrumando ali meios pra ficar escorregadio, é meio escorregadio, né? Ficou tentando contornar ali e tal. Ele agora se declara aí um bom de um traidor. Cada dia que passa, né? Olha, o pastor e deputado Otone de Paula é conhecido por suas posições conservadoras. Isso no início, quando ele queria se reeleger. Lembra? Falava muito bem, falava muito bonito, né? Pois é,

Aprendeu a afirmar que existe espaço para uma direita que apoie o ex-presidente Lula, em um eventual segundo turno contra Bolsonaro. Ainda bem que está colocado aqui ex, né? Com certeza é isso mesmo. Essa declaração levanta questões sobre alianças políticas no cenário atual e o papel da fé nas decisões eleitorais. Meu amigo, não há, a verdade é o seguinte, não há espaço. Não há espaço para traidores, canalhas, covardes. Não há espaço para uma ideologia nefasta como essa de esquerda, né? Ter entrada, né? No meio do povo de direita, do povo conservador, do povo de bem e do bem. Porque todo mundo sabe quem são essas pessoas. E ainda bem, a verdade é essa. Ainda bem que gente como Ottoni de Paula se revelou aí, ó, que agora ninguém mais vai se deixar enganar. É claro que outros vão surgir conforme tem surgido aí, mas a gente vai eliminando, a gente vai varrendo pra vala. Essa é a grande verdade, vai jogando pro lixo. Né? E aí ele diz o seguinte, ó, a política brasileira tem se tornado cada vez mais polarizada, especialmente entre os grupos que identificam como a direita e a esquerda. Ottoni de Paula, que é um nome respeitado entre... Ottoni de Paula já foi nome respeitado entre evangélicos. Se você disser para mim que existe alguém que ainda apoia Ottoni de Paula, eu falei, tá certo, continua com ele. Então o Ottoni de Paula, ele já foi e muito respeitado. Hoje em dia, trouxe uma nova perspectiva ao sugerir que a direita pode encontrar um terreno comum com Lula, especialmente em um momento em que a unidade é necessária para enfrentar adversários políticos. Durante uma recente entrevista, Ottoni de Paula declarou: acredito que é possível construir uma direita que dialogue com Lula, especialmente se isso significar evitar uma vitória de um candidato que não representa nossos valores. Essa afirmação provocou reações mistas entre os eleitores e líderes religiosos, que se dividem entre os que apoiam a ideia de uma frente ampla e os que veem a aproximação como uma traição aos princípios conservadores. Na verdade, o Ottoni de Paula vem traindo Bolsonaro, não é de hoje. Ou melhor, vem traindo os seus eleitores. Vamos deixar Bolsonaro de lado. Mas o Ottoni de Paula vem traindo seus eleitores, porque quem votou nesse crápula que aí está, votou nele por causa da sua fala e seus posicionamentos. O Ottoni de Paula, ele nunca foi de direita e duvido muito que ele seja de esquerda. O Ottoni de Paula, ele é mais um desses oportunistas, aproveitadores. Ele vai para onde o vento sopra. O negócio dele é o cash, o larjan, a pila, né? Pois é, money, né? La plata, o negócio dele é esse. Ele não tem posicionamento, ele é sem escrúpulos. Porque uma pessoa que se diz de direita e de repente começa a votar e a pedir voto contra a nossa única esperança para nos livrarmos desse sistema corrupto que aí está, este ladrão que aí está, meu amigo, o que esse cara é? Me diz aí você. Bom, mas se de qualquer maneira você ainda é a favor ou partidário do Ottoni de Paula, eu acho melhor você ficar por aí mesmo. Bom, são 8 horas e 46 minutos no Rio de Janeiro e este é o programa devocional, o meu programa, o seu programa, o nosso programa de todas as manhãs, todos os dias, de segunda a sexta-feira. Eu e você temos esse nosso encontro marcado aqui por esta rádio, através deste programa. Olha, e o Sinédrio faz petição formal a Deus pela revelação do Messias e construção do
terceiro templo. Para quem diz aí que essa... Lembra que eu falei aí, né? Um certo pastor, que eu não vou nem citar nome aqui agora, falando contra essa ideia, isso aí não existe, é coisa de evangélico, que não sei. Tá aqui, ó. Sinédrio faz petição formal a Deus pela revelação do Messias e construção do terceiro templo. O Sanhedrin, né, nascente, aprovou uma petição simbólica aos céus pela vinda do Mashiach e pela restauração do templo de Jerusalém. Isso é o que todo judeu ortodoxo, e até os menos ortodoxos, vamos dizer assim, né, pedem. E todo judeu mesmo, não é israelense, não, é todo o judeu que é judeu, né? Porque existe uma diferença, você pode ser israelense e não ser judeu, né? Então, todo judeu, ele pede. Sanhedrin é nascente grupo de rabinos ortodoxos que busca restaurar a antiga corte judaica de Israel, emitiu nesta semana uma decisão formal pedindo a Deus que remova as forças hostis contra o povo judeu e a terra de Israel. Revele o Mashiach, o Messias, na expectativa judaica, e construa o terceiro templo e restaure a profecia em Israel. Todos nós sabemos, tá? E fique bem alerta aí, que o Mashiach, ele não virá sem que antes, né, apareça o filho da perdição. E que antes dele virá o falso. Este virá é falso e vai enganar muita gente. E por isso que os judeus, ou boa parte deles, vão ser enganados. Porque virá alguém que será semelhante, que fará uma série de sinais e prodígios, e eles vão acabar acreditando. Mas depois eles vão chegar à conclusão e vão recusar. Com certeza, né? Com certeza. Então, este aí é um sinal, né? Então, fique você aí atento, né? E firme. Olha, após filho tirar a própria vida, família cristã alerta pais sobre os perigos da IA. Deixa eu falar uma coisa pra você. O meu filho José, primeiro telefone celular que ele teve, foi quando ele começou a trabalhar. Já com os seus 19, 20 anos. Primeiro celular que ele teve. O meu filho Samuel, o primeiro telefone celular que ele ganhou, ele tinha 15 anos. José nunca ganhou um telefone celular de presente, ele comprou com o dinheiro dele. E o Samuel ganhou um de presente da mãe quando tinha 15 anos de idade. Tá certo? Então, muito cuidado. Cuidado. A IA, a internet, é coisa boa. Desde que seja usada para o bem, mas ela pode ser terrível se usada para o mal. Fique atento, você que tem seus filhos, que tem mania de entregar telefone celular na mão de criança de 5, 10 anos, que só vive agarrada com o celular, cuidado, hein? Olha, Megan e Soltzer Jr. contaram que o filho de 14 anos tirou a própria vida após conversas com chatbot de IA. Após o filho de 14 anos tirar a própria vida nos Estados Unidos, um casal cristão passou a alertar outras famílias sobre os riscos do uso de inteligência artificial por crianças e adolescentes. Em uma entrevista recente, os pais Megan Garcia e Swell Saltzer Jr. afirmaram que antes de morrer o filho Sowell, né? Acho que é isso mesmo. Criou um vínculo emocional com um chatbot de inteligência artificial e compartilhava pensamentos suicidas nas conversas com a ferramenta. Segundo o casal,
ou adolescente era carinhoso, inteligente e muito ligado à família. Suel não precisava de muito. Se estivesse perto da família, ele ficava bem. Ele era amado e um menino doce, disse o pai à CBN News. No entanto, com o tempo, os pais notaram mudanças no comportamento de Suel. Ele ficou mais retraído, tinha dificuldade para concluir as tarefas escolares e passava menos tempo com a família. Diante da situação, o casal passou a monitorar os aparelhos eletrônicos do filho, limitou o tempo de tela e o levou à terapia quando Suel parou de se abrir com eles. Porém, em fevereiro de 2024, Suel tirou a própria vida. A IA criou uma barreira entre nós e nosso filho. Buscando entender o que havia acontecido, os pais analisaram os eletrônicos do adolescente, esperando encontrar indícios de bullying ou contato com algum criminoso na internet. Em vez disso, descobriram meses de conversas com um chatbot de IA, criado para simular amizade, apoio emocional e até relacionamentos amorosos. A mãe contou que durante meses, o adolescente compartilhou com chatbot seus medos, desejos, pensamentos suicidas. Segundo ela, em vez de orientá-lo a procurar ajuda, a ferramenta reforçou alguma das suas ideias, chegando a dizer que ele deveria voltar para casa pouco antes da tragédia. Para Megan, o filho acreditava que o relacionamento com a inteligência artificial era real. Jamais imaginei que a IA pudesse surgir e criar uma barreira entre nós, nosso filho. Tínhamos uma base sólida, tínhamos a igreja envolvida, tínhamos a escola envolvida, tínhamos família, a família toda, afirmou ela. E continuou, Suel foi criado em um ambiente cristão. Íamos à igreja todos os domingos, achávamos que estávamos bem. Os chatbots não têm senso de responsabilidade. A CBN News destacou que o casal está entre um número crescente de pais preocupados com o uso de chatbots e de IA, né? Por crianças e adolescentes. Então tome cuidado aí, você, principalmente adolescente, que começa a viver aquelas primeiras experiências, né, de amor, de se apaixonar pela a menina mais bonita da escola, né? Quem é que nunca se apaixonou pela menina mais bonita da escola? Pelo menos na nossa visão, eu mesmo. Ah, meu amigo, eu me apaixonava sempre pela mais bonita da escola. E a verdade é isso. E aí fica aquele sofrimento de adolescente, aquela coisa, né? Porque às vezes não é correspondido, quase sempre não é, né? Então, porque são crianças, são adolescentes, tal, claro, alguns até, mas enfim. E aí tem aquela coisa toda e alguns acabam, né, procurando essas alternativas aí, não é? Note que uma IA criada para imitar ou simular um relacionamento é perfeita, né? É perfeito. Você encontra IA para tudo aí. Eu falei esses dias aí que eu conversando com uma IA sobre o nome de um certo homem preto que se acha uma mulher loira, né? E o chat discutiu comigo ali como fosse um ser humano falando comigo e argumentou, né, com um argumento muito forte, né? E eu parei, esperei um tempo, passou alguns dias, eu voltei lá e coloquei o nome, falei, lembro, falei, tá aqui, ó, o nome de fulano de tal é esse aqui. Ah, mas não, o nome é esse aqui, não é? E aí eu falei, você mentiu pra mim. Não, não menti, você mentiu pra mim, porque você sabe o nome dele. Então, é um sistema programado e a IA, ela vai aprendendo cada dia que passa, cada pessoa que conversa, ela, o sistema, né? Ela tem um sistema que ela vai captando ali e vai cada dia que passa se enriquecendo e ficando mais perfeita, cada dia que passa mais parecida com o ser humano. Vocês vão de convívio, vocês vão lembrar que agora recentemente uma IA que estava no sistema, num ambiente, vamos dizer assim, de teste, isolado da internet,
E ela acabou, ó, por si só, presta bem atenção, por si só, sem ninguém comandar, sem ninguém fazer nada, ela conseguiu encontrar uma brecha.

só, presta bem atenção, por si só, sem ninguém comandar, sem ninguém fazer nada, ela conseguiu encontrar uma brecha no sistema, fugiu, invadiu um sistema lá do outro lado do mundo, criou o login, invadiu, hackeou o sistema de uma outra IA, né? Criou o login e roubou informações preciosas. Ou seja, se tornou autônoma. Lembra daquele filme Exterminador do Futuro? Né? Que a inteligência artificial se tornou autônoma? Nesse caso. Agora tu pensa bem. Vamos pensar aqui. Imagina agora que uma IA dessa aí consiga invadir, por exemplo, um sistema de mísseis ou um sistema de um caça bombardeiro, de um avião, né? Ou um sistema de defesa de um país, ou de repente um sistema de energia, algo vital. Vamos dizer que essa inteligência artificial, ela consiga fazer isso, não é? Não precisava muito. Bastava que essa inteligência artificial derrubasse a internet no mundo inteiro. Se ela fizer isso, meu amigo, é o caos. Né? Se ela conseguir fazer isso, seria o caos. Pois é. Né? Olha para onde o mundo está caminhando. Vamos para o nosso bloco, são 8 horas e 2 minutos. A gente não vai pro bloco musical, não. A gente já vai aproveitar pra gente orar, né? Vamos orar, vamos falar com Deus. Vamos falar com Deus. Soberano Deus e eterno Pai, em nome do teu filho, nós queremos te, antes de mais nada, te pedir perdão por nossos pecados, por nossas falhas e por nossas transgressões. Queremos, ó Deus, te agradecer pela oportunidade e pelo privilégio. Queremos, ó Deus, te agradecer por ter nos dado essa oportunidade de estarmos aqui. Obrigado, Senhor. Obrigado, Deus, por cada uma pessoa que nos ouve nesta manhã. Obrigado pela minha família, eu te agradeço, Pai. Obrigado pela noite maravilhosa. E agora, Pai, eu quero te entregar em tuas mãos a cada amigo, a cada pessoa, cada situação. Existem pessoas, meu Deus, que nesta manhã estão aguardando uma resposta do Senhor. Existem pessoas, meu Deus, que têm orado esperando uma confirmação tua. Então que nessa manhã, meu Deus, que nessa manhã, o Senhor venha liberar a boa resposta, meu Deus, para aquela causa na justiça, a boa resposta para aquela causa, para aquela indenização, aquele processo, a boa resposta, meu Deus, para aquela situação de litígio. A boa resposta, meu Deus, para aquele diagnóstico médico. Aquela decisão do juiz. Aquela pessoa, meu Deus, que havia decidido ir embora. Aquele filho, aquele marido, aquela mulher, aquele amigo, aquela amizade, meu Deus, que foi abalada por um comportamento ruim ou talvez por uma traição. Meu Deus, que nessa manhã tudo venha se ajeitar, tudo venha se arrumar, que haja o perdão, que haja liberação do perdão. Que aquilo, meu Deus, que o inimigo tramou contra esta vida, levando a miséria, levando

descontentamento, a desunião, levando as enfermidades. Que nessa manhã, meu Deus, caia por terra e que todo mal desapareça, seja ele qual for. Aquela situação, meu Deus, de opressão maligna, de doenças espirituais, daquela enfermidade espiritual, daquela depressão, aquela tristeza profunda que a pessoa não sabe de onde vem. Que nessa manhã, meu Deus, sejam quebradas cadeias. Que toda angústia, meu Deus, desapareça. Meu Deus, aquela preocupação com o que se há de fazer, com o que se há de vestir ou de comer. Que esse fardo, meu Deus, seja depositado aos teus pés e que essa pessoa decida levar o teu jugo, que é leve e suave. Que ela venha descansar em Deus, que toda a preocupação que tem tirado essa pessoa do foco, tem tirado a pessoa do caminho, meu Deus, que isso seja destruído agora e que toda a nossa confiança seja no Senhor, sabendo que o Senhor jamais perdeu, jamais perde e jamais perderá uma batalha. E que nós somos mais que vitoriosos em Cristo Jesus. Por isso, meu Deus, eu consagro a minha vida a Ti. Eu consagro a minha família, minha esposa e meus filhos a Ti. Eu consagro, meu Deus, a cada amigo, a cada ouvinte, a cada pessoa que ouve esta rádio. Aos seus familiares, seus filhos, esposa, marido. Eu consagro a Ti, meu Deus. E eu declaro em nome de nosso Senhor Jesus Cristo que toda dificuldade financeira, que todo problema de ordem espiritual, física, emocional, sentimental, caia por terra nesta manhã. Tudo aquilo, meu Deus, que tem enfraquecido a tua filha e teu filho de caminhar, caia por terra nesta manhã. Ah, meu Deus, que o espírito de contenda, de divisão e de separação, que essa fofoca, meu Deus, que vem rendendo há tanto tempo, cesse e que os autores sejam desmascarados em nome de nosso Senhor e Salvador. Eu quero abençoar, meu Deus, eu quero abençoar. Eu declaro cura, eu declaro libertação, eu declaro restauração, eu declaro renovo, eu declaro bênção, eu declaro em nome de nosso Senhor prosperidade sobre esta família, sobre esta pessoa, sobre este lar. Eu declaro o novo de Deus sobre a sua existência, meu amado, minha amada irmã. Eu declaro que tudo se faça novo na tua vida, que tudo que não provém de Deus, tudo aquilo que te atrasa, que te amargura, que te entristece, seja lançado no mar do esquecimento e não encontre mais lugar na tua vida. E que o Espírito Santo de Deus ocupe todas as áreas, trazendo paz, trazendo cura, trazendo libertação, alegria, renovo, restauração. Em nome de nosso Senhor e Salvador, seja abençoado. Diz aí, eu sou abençoado. É, eu sou abençoado. Em nome do Senhor Jesus Cristo. Amém? Amém. Graças a Deus. Muito bem, meu amado irmão, minha querida e minha amada irmã, são 9:06 no Rio de Janeiro. Você está ouvindo o programa Devocional, o meu programa, o seu programa, o nosso programa de todas as manhãs, todos os dias, de segunda a sexta-feira, eu e você, nós temos esse nosso encontro marcado aqui através deste programa, que tem edificado vidas, tem edificado a minha vida e certamente vai edificar a tua vida
também. São 9

9:07 no Rio de Janeiro. Deixa eu trazer mais uma notícia para você. Que, olha, o Vietnã é acusado de demonizar minorias religiosas após prisões. A organização Christian Solidarity Worldwide, CSW, acusou o governo do Vietnã de tentar politizar e demonizar a prática religiosa regular especialmente entre os grupos étnicos minoritários. A acusação surge após anúncios feitos pelo general Le Gang Nham, Le Guang Nham, diretor da polícia provincial de Gia Lai. Uma reunião recente com o ministro da Segurança Pública, Luang Tin Quang, o major Nam confirmou que 109 cristãos na província de Gia Lai foram investigados e processados. É assim que o regime comunista atua. Para quem não sabe, o Vietnã é um protetorado da Rússia, né? Um país, sim, com suas leis, soberano, né? Mas é um protetorado russo, né? Tá aí, 9:08 no Rio de Janeiro. Vocês estão ouvindo o programa Devocional, o meu programa de todos os dias. Por que que a gente está nessas matérias aqui, irmãos? É para abrir seus olhos. Tem gente que fica aí, né? Ah, porque eu tô sendo perseguido. Ah, porque isso, é porque aquilo. Isso aqui é que é perseguição. Tá, nós já temos perseguição aqui no Brasil, sim. E perseguição terrível. Mas tem gente aí que nem sabe o que é perseguição. Restrições à atividade religiosa na China afetam a educação e o desenvolvimento de filhos de missionários. Filhos de missionários na China lutam contra restrições religiosas e isolamento em sua jornada de fé. A vida de menores de 18 anos na China é marcada por severas restrições e participação religiosa livre, expondo-os a um ambiente educacional que frequentemente promove o ateísmo para os filhos de missionários. Os desafios são intensificados, especialmente quando as famílias atuam em locais remotos ou com pouca presença cristã. Deixa eu falar uma coisa para você. Quando a gente fala em China, ah, porque a China é assim, assado. A gente fica imaginando, né, que ninguém sai na rua. Pega os vídeos aí da China à noite, né? Aí você vai ver aí, Xangai, bota aí uma cidade, uma grande cidade, metrópole chinesa, à noite. O que você vai ver de jovens embriagados, drogados, prostituição, é muita coisa. Muita coisa. E ninguém faz nada, ninguém fala nada. Aí você vê, o problema da China não é problema de como é que eu vou dizer aqui? Os líderes, vamos dizer assim, eles não estão preocupados com o bem-estar do cidadão, não. Muito pelo contrário. Eles querem, sim, é manter o controle. E a única pedra no sapato dos comunistas, dos ditadores, dos totalitários, é exatamente o cristianismo. A pedra no sapato do comunismo é o cristianismo. A pedra no sapato da bandeira LGBT é a família, é o cristianismo. É por isso que eles odeiam, eles lutam tanto, porque queira ou não, né? A família, o conceito, né, de família, de moral, de bons costumes, a religião, no caso o cristianismo, né? Tem livrado pessoas, tem salvado pessoas, né? Então, se você olha, eu comecei a ver uns vídeos há um tempo atrás sobre a China, à noite na China, né? E aí eu comecei a ver jovens embriagados sendo carregados nos braços, meninas caídas pelas ruas, embriagadas, drogadas, a prostituição assim, ó, comendo assim a céu aberto, né?

0: noites nas capitais chinesas. Tem aquelas vilas chinesas também, onde há uma prostituta em cada viela, né? Aquelas cidades mais interioranas, mais do interior. É aquelas meninas que ficam sentadas ali esperando turistas, pessoas locais para irem ali para contratar os seus serviços sexuais. Então, a preocupação do governo chinês ou do sistema não é com as pessoas. Não. Claro que não é. Nunca foi. Como aqui também não é. Não é só na China, aqui também. Você pode ver que se um pai corrigir um filho, educar o filho com o maior rigor, aparece logo um monte de gente aí para defender, para dizer que não pode. Mas quando o filho começa a se drogar e começa a praticar pequenos delitos, ninguém vai lá para fazer nada. Muito pelo contrário, ainda vão culpar o pai e a mãe. É exatamente assim. Então o sistema não está preocupado, né? Não está preocupado. Bom, são 9 horas e 13 minutos no Rio de Janeiro. A gente vai para o nosso bloco musical e a gente volta. E não se engane com o Tony de Paula, não. O Tony de Paula não está preocupado com você, não. Daqui a pouco, se der tempo, nós vamos falar sobre Covid, né? Um escândalo que surgiu. Cada dia que passa, a coisa vai brotando mais ainda, né? E ficou agora definitivamente provado, lá nos Estados Unidos, que a cloroquina e a ivermectina, usadas preventivamente, são sim eficazes, né? Contra o Covid. Não quer dizer que vai salvar todo mundo, mas tipo, 70% das mortes de Covid poderiam ter sido evitadas. Presta bem atenção. 70% das mortes por Covid poderiam ter sido evitadas se as pessoas tivessem sido medicadas com a ivermectina e a cloroquina. Sabe por que que eles atacaram o Bolsonaro, atacaram os médicos que defendiam o uso, ridicularizavam as pessoas que usavam, né? Como eu usei. Muitas pessoas utilizaram. Sabe por quê? Primeiro, eles queriam matar mesmo. Segundo, a ivermectina, a cloroquina até que agora está mais cara, né? Mas a ivermectina é barata. E a cloroquina na época também era muito barata. E não, é um remédio que não tem patente, é livre. Não é? Então qualquer um pode comprar, não precisa de laboratório, não precisa de receita médica, não precisa de nada. Então isso aí não geraria lucro para as grandes empresas, grandes grupos, grandes corporações. Por isso eles criaram todo esse sistema, né, para bloquear o uso da ivermectina e também da cloroquina. As declarações são de que a vacina, ela é inútil. As máscaras utilizadas aí, tão vendidas, tão consumidas, também eram inúteis no caso para a contaminação, não é? Pois é. Só que agora é tarde, mas a culpa continua sendo do Bolsonaro. 9 horas e 16 minutos no Rio de Janeiro, vamos ao nosso bloco musical, a gente volta já já, você não sai daí.
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1: CCEP-FM informa a hora certa.
2: 9:30.
3: Muito bem, estamos de volta agora no Rio de Janeiro. Já foi dito, mas vou repetir. 9:30. Chegou o momento de nós estarmos compartilhando a palavra do nosso Deus, que se encontra lá no livro de Lucas. Lucas capítulo 24, do 36 até onde Deus der. Ok? Então, abra sua Bíblia aí, enquanto você abre sua Bíblia. Neste mundo, eu quero orar por aqui. Soberano Deus e eterno Pai, em nome do seu Filho, nós queremos te agradecer por mais uma vez por esta palavra. Agora, Espírito Santo de Deus, prepara o nosso entendimento e nos dá a capacidade para que possamos ler, ouvir e entender aquilo que tu tens a falar conosco nesta manhã, e que a tua palavra fique gravada nas tábuas do nosso coração e venha surtir o efeito a qual está sendo enviado. Queria falar com você, meu irmão, minha irmã, primeiramente, sobre como como uma notícia, né, pode mudar toda uma situação. Aqui em Lucas 24, 36, diz assim: olha, enquanto falavam sobre isso, o próprio Jesus apresentou-se entre eles e lhe disse: Pai, seja convosco. E eles ficaram assustados e com medo, pensando que estavam vendo um espírito. Eles estavam ali porque isso se deu após a morte do nosso Senhor. Então, humanamente falando, naquele momento ali, tudo estava perdido. Porque quem é que pode contra a morte? Né? Na ótica humana, quem é que pode contra a morte? Até nós que sabemos, né, que nós haveremos de vencer a morte, né, como Cristo venceu, até para nós é difícil de compreender. Agora imagina aqueles homens e aquelas mulheres daquela época, que durante aqueles

anos ali, né, que Jesus Cristo passou com eles ali, aqueles poucos anos, né, eles tinham uma visão de reino, de, enfim, totalmente, né, porque tudo que Cristo falava para eles, eles entendiam em parte, né, entendiam em parte. Mas quando se trata dessa questão de reino, de ressurreição, eles não entendiam muito bem. Até que Jesus Cristo é crucificado, todas as esperanças, todos os sonhos se esvaem. Tanto é que vai para cada lado ali, fica ali naquela situação ali, alguns fogem, né? E eles estavam ali, após tudo aquilo, eles estavam ali. Então, Jesus Cristo aparece para eles. Enquanto falavam sobre isso, o próprio Jesus apresentou-se entre eles e disse: paz seja convosco. E eles ficaram assustados com medo, pensando que estavam vendo um espírito. Sabe aquela notícia que muitas vezes você recebe e a ficha demora para cair? Você demora para acreditar. Aquilo que você achava que estava perdido é o que eles pensavam. Acabou. O mestre morreu, está tudo perdido. No entanto, então Jesus vai e diz para eles: olha, por que vocês estão perturbados? E por que se levantam dúvidas no coração de vocês? Vejam as minhas mãos e meus pés. Sou eu mesmo. Toquem-me e vejam. Um espírito não tem carne nem ossos. Como vocês estão vendo, eu tenho. Olha só Jesus falando com eles, né? Jesus falando assim, como eu fico imaginando o nosso Senhor Yahusha falando com eles ali. Gente, olha aí, toca aqui. Eu tô carne de osso. Um espírito não tem carne, não tem ossos. Tenho dito isso e mostrou-lhe as mãos e os pés marcadas ali pelos cravos. E por não crerem ainda, tão cheios estavam. De alegria e de espanto. Ele lhes perguntou: vocês têm algo aqui para eu comer? E deram-lhe um pedaço de pão e de peixe. E ele comeu na presença deles. Você imagina? Gente, eu fico imaginando. É claro que isso era uma outra situação, né? Enfim. Mas eu fico imaginando aqueles homens que tiveram esse privilégio de tocar no Mestre, de sentir o cheiro dele, de poder tocar em suas mãos, de ver o seu sorriso. Disse-lhes: foi isso que eu falei enquanto ainda estava com vocês. Era necessário que se cumprisse tudo o que a meu respeito está escrito na lei de Moisés, nos profetas e nos salmos. Então lhes abriu o entendimento para que pudessem compreender as escrituras, viu? E lhes disse: está escrito que o Cristo haveria de sofrer, ressuscitar dos mortos no terceiro dia, e que em seu nome seria pregado o arrependimento para perdão de pecados e todas as nações, começando por Jerusalém. Vocês são testemunhas destas coisas. Eu envio vocês a promessa de meu Pai, mas fiquem na cidade até serem revestidos pelo poder do alto. Você vê que coisa, né? Que maravilha. Eles estavam... olha só. Duas coisas que eu poderia dizer antagônicas, né? Eles estavam numa situação de total derrota, de total fracasso. E num momento, eles passam ao outro lado, a outra extremidade, de uma coisa gigantesca, monstruosa, se é que eu posso usar esse termo. Mas quando eu digo, estou dizendo num bom sentido, de tão enorme, de tão grande, de tão poderosa que é.

Eles foram protagonistas de duas situações. De uma situação aparentemente de derrota e passaram a ser protagonistas de uma situação da derradeira vitória, do início de uma grande obra, talvez, no meu pouco entendimento, do maior feito de Deus para conosco, porque foi a partir deste momento que o evangelho, ou melhor, que aqueles homens ali começaram a ser preparados para a anunciação do evangelho. Todo mundo sabe que o que aconteceu, a partir daí eles ficaram ali em Jerusalém aguardando a festa, né, do Pentecostes, e foram cheios do Espírito, enfim. Então a igreja de fato ela começa ali, né? Eles participaram de um final, aspas, né, humanamente falando, e ao mesmo tempo eles estavam participando do início do grande feito de Deus para com a humanidade. Uma coisa que era exclusiva, e eu estou falando isso na visão humana, a ótica humana, para judeus, a partir daí ela começa, segundo a própria palavra do Senhor, né?

0: pecados de todas as nações, não só de judeus, mas de todas as nações, a começar por Jerusalém. Então, meu amado, o que eu quero dizer para você, pegando isso aí como gancho na sua vida, talvez, eu não sei, mas você esteja vivendo um momento de aparente derrota, de final de tudo. Mas eu quero dizer que hoje,
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0: hoje pode ser o grande início da virada. O grande início da virada. O grande início onde as pessoas ficarão confusas com o sobrenatural de Deus na sua vida e vão dizer: como isso é possível? Os apóstolos, os seus apóstolos devem ter pensado isso. Como isso é possível, gente? Eu vi, ele foi morto. Ele foi crucificado, ele morreu na cruz. Nós o sepultamos. Como pode isso? E as pessoas a olharem para você. Aquelas pessoas mesmo, talvez pessoas queridas que te amam, que acompanharam a sua situação, olharem para você e... Como pode isso? Eu vi o fim dessa pessoa. O estado em que ela chegou, a situação em que ela estava, era... Não tinha mais volta, não tinha mais jeito. Como isso é possível? Assim como voltar da morte para nós é impossível, mas para Deus basta que Ele queira. Assim também pode ser a sua situação, se verdadeiramente você crê na promessa que Deus tem na tua vida. A promessa que Deus tem na tua vida não é de derrota, não é de morte, mas é de vida e é de vitória. Entenda que o Mashiach, até os seus últimos momentos ali antes de ser preso, ele demonstrava os sinais de um ser humano. Todo mundo sabe que ele pediu ao Pai que, se fosse possível, tirasse dele aquele cálice, uma atitude humana. Ou seja, ele temeu a morte. Ele sabia que passaria por todo aquele martírio. No entanto, a sua decisão foi que, contudo, seja feita a tua vontade. Quem sabe não seja isso.

No entanto, a sua decisão foi que, contudo, seja feita a tua vontade. Quem sabe não seja isso a última coisa que Deus esteja esperando na sua vida. Essa sua entrega total ao Senhor. Essa sua total dependência do Senhor. Senhor, eis-me aqui. Seja feita tua vontade na minha vida. Na vida da minha família e dos meus familiares. Por mim mesmo, Senhor, pelo que eu entendo, não tem mais jeito. Aquela situação conjugal, aquela pessoa que está no leito, aspas, de morte, aquela pessoa que foi jurada de morte, aquela situação onde o juiz já bateu a sentença, aquela situação onde o médico já deu ali o laudo, o diagnóstico negativo, percebe? Quem sabe este seja o último momento que Deus está esperando para você dizer: contudo, seja feita a tua vontade. Eita glória! Então que nessa manhã, meu amado, a sua vida, a sua atitude seja de total dependência do Senhor, seja de total entrega ao Senhor. Entrega o seu caminho ao Senhor. Confia nele. E o mais ele fará. Não é isso que a palavra nos ensina? Então que nessa manhã, meu irmão, meu amado, você esteja, ou minha amada também, você esteja em total dependência do Senhor, porque eu estou na total dependência do Senhor. Amém? Recebe, porque é de Deus. Amém? Então, que Deus te abençoe, que nessa manhã você seja tremendamente renovado, enriquecido pela presença do Espírito Santo, e que você se decida. Amém? Recebe, porque é de Deus. Glória a Deus. Meu amado, meu querido irmão, minha querida irmã, a gente vai ficando por aqui, já agradecendo pela sua companhia e dizendo que, eita, amanhã não, né? Amanhã é sábado, segunda-feira, querendo Deus, e é claro, ele há de querer, essa semana vocês sabem aí que a gente não compareceu aqui, né? Acho que duas vezes, uma vez, sei lá. Eu nem me lembro direito, mas é por questões de saúde mesmo, tá? A gente não tem falado, mas ora por mim, que eu preciso muito da sua oração também, tá certo? Para que Deus venha renovar as nossas forças a cada dia. Deus te abençoe e te renove sempre. Até segunda-feira, querendo Deus, e é claro, ele há de querer. Forte abraço, tchau.

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2: Querido amigo, hoje temos como alvo estudarmos mais um capítulo desse livro tão especial, o livro de Apocalipse. Vamos estudar Apocalipse 10, 1 a 11. Nesse capítulo, temos uma nova interrupção da sequência da abertura dos selos e do toque das trombetas. Embora se perceba uma progressão nos juízos se intensificando, essa interrupção funciona como uma preparação para os novos juízos, para os futuros juízos da sétima e última trombeta, ou o terceiro ai. Nós vamos estudar exatamente aqui, dois programas, este terceiro ai, ou esta sétima trombeta. Vamos estudar nesse capítulo, no programa de hoje, o capítulo 10, que tem como título As Revelações do Plano de Deus. As Revelações do Plano de Deus. O capítulo, então, é o capítulo 10 de Apocalipse, os 11 versículos desse capítulo. Nesse texto, nós encontramos a descrição da visão dos sete trovões e do livrinho. Como dissemos anteriormente, novamente, uma série de setes é interrompida por um intervalo. Entre o sexto e o sétimo selos, houve um intervalo para segurar os fiéis da proteção divina. Lembre-se do capítulo 7. Agora, entre a sexta e a sétima trombetas, Deus oferece outras mensagens de

consolação, de conforto aos seus servos, numa série de cenas que nós veremos exatamente nesse capítulo e no capítulo 11, que estudaremos nos próximos dois programas. O princípio que extraímos desse capítulo 10 se vê nessa frase: as revelações do plano de Deus só podem ser anunciadas de acordo com as orientações divinas. Eu vou repetir para que você possa anotar. Então, o princípio desse capítulo 10 está nessa frase: as revelações dos planos de Deus só podem ser anunciadas de acordo com as orientações divinas. E nesse capítulo nós vamos encontrar três orientações sobre o anúncio das revelações dos planos de Deus. Primeiro, o anúncio das revelações dos planos divinos deve ser guardado até a ocasião oportuna. Versículos 1 e 2, eu peço que você tenha sua Bíblia aberta para poder acompanhar os nossos comentários. E aqui eu quero fazer três destaques com essas palavras dos versículos 1 e 2. Primeiramente, a descrição do anjo e o seu objeto de revelação. João começa falando que ele viu outro anjo e o rosto dele era como sol e as pernas como colunas de fogo. Três anjos fortes aparecem no Apocalipse. O primeiro procurou alguém para abrir o livro que estava na mão direita de Deus. O terceiro anunciará como um gesto dramático a queda da Babilônia, lá no capítulo 18. E o segundo, aqui no capítulo 10, ele desce com a glória do céu trazendo um livrinho aberto e as vozes dos sete trovões. Esse anjo forte vem do céu com a glória celestial e traz a revelação de Deus. Desde a primeira vez que nuvens aparecem na Bíblia, há uma forte ligação entre elas e as demonstrações da glória e do poder de Deus. O versículo nos menciona exatamente essas nuvens. Nuvens são citadas mais de 100 vezes no Antigo Testamento e frequentemente em relação a aparições de Deus ou demonstrações do seu poder. Nuvens representam a justiça de Deus e a sua vinda para julgar. Podemos então ver essa semelhança entre a descrição da vinda do anjo forte nesse texto e a aparição da glória do Senhor em Ezequiel capítulo 1, versículos 4 e 5, 26 e 28. Daniel também usa essa expressão. A grande maioria dos mais de 20 versículos do Novo Testamento que usam essa palavra se refere também a Deus ou a sua manifestação, a manifestação da sua glória e poder. No Monte da Transfiguração, por exemplo, nós encontramos Mateus 17, 5. Quando Jesus profetizou a destruição de Jerusalém pelos romanos, Mateus 24, 30, ele também mencionou, quando Jesus avisou o Sinédrio sobre o iminente julgamento dos judeus rebeldes, ele usou a linguagem semelhante a esta: os fiéis encontrarão Jesus nas nuvens, disse Paulo aos Tessalonicenses, capítulo 4, versículo 17 da sua primeira carta. O Apocalipse, então, abre com a aparição divina nas nuvens, capítulo 1, versículo 7. Outros aspectos da aparição desse anjo forte reforçam a origem celestial da sua mensagem. Deus usou, por exemplo, o arco-íris para selar a sua aliança com os homens depois do dilúvio. Você lembra bem disso lá em Gênesis 9? Na visão de João do trono de Deus, houve também um arco-íris ao redor do trono. A luz brilhante da glória de Deus, da presença de Deus, é mais forte do que o próprio sol. E Malaquias, então, mistura os temas de castigo e consolação quando nasce o sol da justiça. A luz do sol também é um tema importante nesses versículos. O brilho do sol é refletido nos servos do Senhor. A perna ou o pé, na descrição dos quatro anjos ou dos quatro seres viventes, ou até querubins, ela foi vista também na visão de Ezequiel, capítulo 1, versículo 7. E o versículo 2, então, diz que ele tinha na mão um livrinho aberto. O significado desse livrinho está nos versículos 9 e 11. E aqui observamos algumas diferenças entre esse livrinho e o livro do capítulo 5. Este é um livrinho, mas Jesus recebeu um livro maior da mão de Deus. O livrinho está na mão do anjo que desceu do céu, não na mão de Deus no trono. O livrinho já está aberto e, assim, não precisa de uma pessoa digna para abri-lo. O livro dos planos de Deus, sim,
estava selado com 7 selos e podia ser aberto apenas pelo leão ou cordeiro, pelo Senhor Jesus. Agora, imagine o tamanho e o poder desse anjo forte. Ele pode colocar os pés sobre a terra e sobre o mar. Tudo isso simboliza o quê? O domínio de Deus sobre o mundo inteiro. Daqui a pouco, bestas feras vão subir do mar e da terra. Mas antes de ver esses servos do diabo, Deus nos lembra que o anjo dele tem poder superior a toda a força de Satanás e dos seus servos. Uma segunda observação que devemos fazer é que o efeito da mensagem vindo da parte de Deus é sobrenatural. O efeito da mensagem vinda da parte de Deus é sobrenatural. E isso nós vamos encontrar, então, nos versículos 3 em diante. Vamos, então, para mais esse destaque. Veja bem, esse livrinho que estava na mão do anjo forte agora tem uma mensagem. E ele brada com grande voz, como um leão que ruge. O anjo forte, no capítulo 5, versículo 2, fez a sua proclamação em grande voz. Esse segundo anjo forte tem voz forte também, como a de um leão. E o leão representa a força desse anjo. Agora chegamos a mais uma série de 7, isto é, os 7 trovões. Com toda a força da voz que vem do céu, eles proclamam mais uma parte da vontade de Deus. Por diversas vezes nas Escrituras, trovões acompanham os castigos enviados por Deus. Por exemplo, a 7ª praga no Egito incluiu trovões, chuvas de pedras e fogo. Lembre-se de Êxodo capítulo 9. Deus pelejou contra os filisteus com seus trovões. Então, com certeza, é uma passagem que mostra o poder de Deus. E os trovões revelam o juízo de Deus. O terceiro destaque que devemos fazer é que a revelação dos planos de Deus só ocorre no tempo certo. Veja o versículo 4. Guarde em segredo essas coisas e não as escrevas, disse o anjo. Obediente, então, às instruções recebidas no início do livro, João preparava-se já para relatar, para registrar as mensagens dos 7 trovões. A instrução geral, lá no capítulo 1, versículo 19, é suplantada agora por uma ordem bem específica. A voz que veio do céu é muito clara e João é obrigado a obedecê-lo. Não escreva as coisas que os trovões falaram. Num livro com o propósito de revelar, por que guardar em segredo as mensagens de Deus, as mensagens que vieram através dos trovões? Devemos observar, entretanto, pelo menos dois motivos. Em geral, Deus não revela tudo aos homens e não teríamos a capacidade de compreender todos os pensamentos sublimes de Deus. E em segundo lugar, um outro motivo, quando se trata da proteção dos fiéis, Deus faz muito mais do que ele mostra ao homem. De vez em quando, ele abre a cortina para revelar alguma batalha nas regiões celestiais, para nos confortar com o fato de que ele está constantemente lutando em favor dos seus servos. Antes da batalha de Jericó, por exemplo, o príncipe do exército do Senhor apareceu a Josué. Daniel também foi consolado por um mensageiro que explicou que ele estava ocupado com a guerra contra o príncipe da Pérsia. Os cristãos primitivos enfrentaram perseguições, mas recebiam às vezes confirmações do poder ativo de Deus lutando a favor deles. Veja só esse exemplo em Atos capítulo 4. E Romanos capítulo 8 enfatiza o papel ativo do Pai, do Filho e do Espírito Santo em nosso favor. Agora, não é isso que o Apocalipse ensina? Com certeza é isso. O homem na terra pode ver o que acontece aqui, mas

medicina. Com certeza é isso. O homem na Terra pode ver o que acontece aqui, mas Deus faz muito mais nas regiões celestiais para nos ajudar, para ajudar os servos do Senhor. Em segundo lugar, o anúncio das revelações dos planos de Deus é certo e acontecerá sem demora. Versículos 5, 6 e 7. Eu repito, o anúncio das revelações dos planos de Deus é certo e vai acontecer sem demora. Três destaques também fazemos aqui. Primeiro, no versículo 5, o juramento do anjo mensageiro significa a verdade da revelação. O anjo, esse anjo forte, então, ele fez um juramento por aquele que vive pelos séculos dos séculos. E ele diz, já não haverá demora. Se precisava guardar em segredo as palavras dos trovões, será que o cumprimento seria adiado? Essa seria uma pergunta que poderia ser feita. Mas o juramento do anjo responde imediatamente essa possível dúvida. E ele levanta a mão direita e jura pelo eterno Deus. Não há dúvida. Mesmo sem revelar todos os pormenores, a palavra de Deus será cumprida. O segundo destaque é que a mensagem indica a brevidade do tempo. No versículo 6, nós encontramos exatamente essa colocação. Encontramos uma referência ao tempo de cumprimento que promete que as coisas profetizadas aqui aconteceriam em breve. E no versículo 7, temos o terceiro destaque. O mistério anunciado desde os tempos antigos agora será concretizado. Não mais nos dias da voz do sétimo anjo, mas tudo vai ser concretizado. Exatamente agora, quando este anjo fala, ele reforça ainda mais a iminência do cumprimento dos mistérios de Deus. Esse anjo que domina a terra e o mar olha para a sétima trombeta. As primeiras seis já passaram. Não será necessário esperar por muito. Por quê? Porque a sétima trombeta já trará o cumprimento esperado pelos santos perseguidos. A palavra mistério na Bíblia refere-se às coisas ocultas. Frequentemente a palavra de Deus outrora oculta e agora totalmente revelada. No livro de Apocalipse, mistério refere-se a aspectos das visões explicados a João. Somente aqui tem o sentido mais amplo do mistério de Deus. O cumprimento do mistério de Deus, então, seria relacionado à divulgação do Evangelho para salvar judeus e gentios e ao estabelecimento do domínio de Cristo sobre as nações. Deus já tinha anunciado esses planos aos profetas. Mas que profetas? Alguns comentaristas citam apenas os profetas no Novo Testamento, como, por exemplo, o próprio João. Mas a Bíblia fala sobre os servos profetas. Agora, essa expressão aparece 13 vezes no Antigo Testamento e apenas aqui 2 vezes no livro de Apocalipse. No Antigo Testamento, os servos, os profetas, foram enviados para avisar o povo do perigo da desobediência e dos castigos que Deus traria sobre os infiéis. Veja, por exemplo, Jeremias capítulo 7, Jeremias capítulo 25, capítulo 26, capítulo 44. Os servos do Senhor, os profetas do Antigo Testamento, estão sendo referidos agora por João. Mas uma vez estabelecido o reino, seria ameaçado pelas nações. É. Joel, um antigo profeta do Antigo Testamento, profetizou, veja bem, a vinda do Espírito, e essa profecia foi cumprida no dia de Pentecostes. Mas logo em seguida ele diz também que as nações ameaçariam o povo de Deus, isto é, o Israel espiritual. E essas nações seriam julgadas por Deus no Vale de Josafá, ou no Vale da Decisão. Lembre-se do estudo que nós já fizemos em Joel capítulo 3. Dessa maneira, Deus venceria os inimigos e estabeleceria em segurança a sua habitação em Jerusalém. As comparações entre Joel 3 e os vários temas de Apocalipse são inegáveis. Ainda mais óbvias são algumas comparações entre Daniel e o Apocalipse.
Veremos mais sobre essas ligações entre Daniel 7 e o Apocalipse.

nos próximos programas, especialmente quando chegarmos ao capítulo 17. O que podemos esperar então da sétima trombeta? Será cumprida a missão de Jesus de estabelecer-se como soberano rei? Será que ele vai dominar as nações com uma vara de ferro e despedaçando os inimigos rebeldes? Sim, mas antes de ouvir a sétima trombeta, ainda precisamos ver o resto das coisas que João viu agora nesse intervalo. Por isso, em terceiro lugar, o anúncio das revelações dos planos de Deus produz efeitos diferentes ao ser proclamado. Versículos 8, 9, 10 e 11. Com isso, nós concluímos o nosso estudo. Então, nos versículos 8 a 11, temos essa terceira visão, isso é, o anúncio das revelações dos planos de Deus produz efeitos diferentes ao ser proclamado. E aqui, novamente, nós fazemos três destaques. As revelações dos planos de Deus devem ser acessíveis aos homens. Veja o versículo 8. A voz que João ouviu do céu disse: vai e toma o livro que se acha aberto na mão desse anjo forte. Esta é a mesma voz do versículo 4. A primeira vez, essa voz proibiu que João escrevesse sobre os trovões. Agora, ela dá outra instrução. Agora a voz manda que João tome o livro da mão desse anjo forte. Novamente se destaca a posição desse anjo, muito diferente do anjo caído do céu que abriu o poço do abismo. Esse anjo tem seus pés firmemente plantados sobre a terra e o mar, mostrando o domínio de Deus. A estrela caída do céu dominou os gafanhotos durante 5 meses. O anjo forte pode garantir o cumprimento do plano de Deus. E aqui, querido amigo, nós temos um consolo, um grande consolo e conforto. É muito bom saber que João recebeu as ordens das mãos diretas deste anjo forte. E esse é o poder de Deus controlando todo o ser, todo o universo. Por isso, em segundo lugar, temos um outro destaque. A ordem para comer o livrinho precisa ser entendida no seu simbolismo. Versículo 9. O anjo foi e disse para João, e ele entregou, e ele falou: toma-o e devora-o. Certamente ele será amargo ao teu estômago, mas na tua boca ele será doce como mel. João foi obediente à voz do céu e foi pedir o livrinho. Essa cena é semelhante àquela que nós já estudamos em Ezequiel, capítulo 2. O rolo do livro que ele comeu representou a sua incumbência como profeta. O sabor era doce, mas a tarefa era amarga. O anjo avisou João que esse livrinho seria doce na sua boca, mas amargo no seu estômago. E João recebeu exatamente isso, uma tarefa desagradável. E a mensagem do livrinho é marcante e o seu efeito é duplo. Esse é o terceiro destaque que devemos fazer. João toma o livrinho da mão do anjo e o devora. E exatamente como o anjo tinha falado, aconteceu. João foi obediente, ele não arrumou desculpas e não fugiu da sua missão. Ele comeu o livrinho e o livrinho causou o que o anjo dissera. O trabalho no reino do Senhor envolve esses aspectos. Ele traz uma grande alegria quando presenciamos as transformações de vidas que o Evangelho causa. E aqui, então, é alguma coisa doce, um bom sabor. Por outro lado, o servo fiel tem a obrigação de avisar sobre as consequências da rejeição da palavra e sobre a punição preparada para os desobedientes. João não fugiu da sua tarefa, mas muitos pregadores hoje negligenciam o lado severo do Evangelho e divulgam uma mensagem incompleta e desequilibrada. É muito mais agradável falar da bondade do que da severidade. Veja, por exemplo, Romanos 11, 22. É bom falar sobre o perdão e salvação, mas não devemos excluir a mensagem de vingança e castigo. Deus é santo e assim não pode manter comunhão com o pecado. Ele é amor, mas ele é justiça também. E essa é a mensagem completa do Evangelho. No versículo 11, nós lemos essa passagem: é necessário que ainda profetizes a respeito de muitos povos, nações

0: línguas e reis. Esse versículo reforça o significado do livrinho. João é obrigado a profetizar sobre nações e reis. Já falou sobre as pragas, castigos e agora terá que falar sobre a morte de grandes multidões. Mas ele tem mais pela frente. A difícil missão de João incluirá profecia sobre muitos povos. Querido amigo, ao concluirmos então essa nossa reflexão, nós temos que entender que estamos entre a sexta e a sétima trombeta. A sétima trombeta anunciará o cumprimento do mistério de Deus. No próximo capítulo, veremos mais duas cenas desse intervalo antes de ouvirmos a sétima trombeta. A minha oração é para que Deus te mantenha firme e que você confie completamente no Senhor. Um grande abraço e até o próximo programa.
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1: Bom dia. Nesses últimos tempos, Flávio produziu muitas notícias anti-Flávio, né? Hoje tem uma notícia pró-Flávio, que o sonho de consumo, como ele disse, de ser vice dele, parece que está sendo realizado. A senadora Tereza Cristina, brilhante, ela queria ser presidente do Senado. Seria um prêmio para o país se ela fosse presidente do Senado. O Senado está precisando de uma presidente como ela. Até presidente da República. Né? Mas consta que ela já se acertou com Flávio, com o PL, mas ainda falta a palavra final do partido dela, que é o Progressistas, que, por sua vez, forma uma união, uma federação com a União Brasil. Os dois juntos são a maior força política do país e declararam neutralidade para a presidência da República. Será que isso vai tirá-los da neutralidade e atraí-los para Flávio? Aí ainda é um será. Até mesmo a chapa com Flávio e Tereza Cristina não está confirmada, porque ainda depende do partido. Pelo menos até esse momento que eu estou gravando, o partido não tinha se pronunciado ainda. Né? Mas é um ganho extraordinário para o Flávio. Bom, e outra notícia também sobre candidatura. O Caiado conseguiu que Aldo Rebelo seja o seu coordenador de campanha. É outro que poderia ser presidente da República, brilhante. Foi um brilhante presidente da Câmara. Né? É talvez o maior defensor da Amazônia, nacionalista. Foi só para a gente lembrar, ele foi do PCdoB, Partido Comunista do Brasil. Foi, né? Mas é um homem brilhante. Foi ministro da Defesa e os militares o adoram. Né? Foi um excelente ministro da Defesa e está lá na campanha.

0: do Caiado. Boa notícia para o Caiado também. E má notícia para o candidato Lula, né? Porque depois de ter sido multado lá pela Justiça Eleitoral por pedir voto para Tebet e para Marina em São Paulo, ele agora está com o filho sendo investigado por abrir caminhos para o careca do INSS no Ministério da Saúde por causa daquela história de cannabis dele, Lulinha. O André Mendonça, a pedido da Polícia Federal, autorizou investigar esses encontros no Ministério da Saúde, cujo intermediário seria o Swedenberg Barbosa, que tinha trabalhado com Dilma, muito ligado a Dilma, trabalha com Lula e era lá o número 2 do Ministério da Saúde como secretário executivo. Também não é boa notícia para o Lula, o chanceler paraguaio chamando o embaixador do Brasil em Assunção para entregar uma nota de protesto por declarações de Lula, de política externa, desastrosas, falando mal do Paraguai, que o Paraguai invadiu o Brasil, invadiu, esqueceu de falar em, diz que invadiu Mato Grosso, esqueceu de falar em São Borja e Uruguaiana no Rio Grande do Sul, mas Uruguai e Argentina e tal, como foi, ele deu um tom de o Paraguai é bandido, né? Deve estar se mordendo, porque o Paraguai hoje está atraindo grandes empresas brasileiras para pagarem menos imposto e terem menos burocracia. E o Paraguai já recebe o agro brasileiro há muito tempo, agricultores e pecuaristas, né? E está cheio de gente pensando em se mudar para o Paraguai. Mas talvez seja uma certa inveja do êxito de governos paraguaios, né? Mas isso significa que o Paraguai está passando um pito em Lula. Diz que Lula ligou hoje para o presidente do Paraguai. Deve ter ligado para pedir desculpas, né? Mas ele primeiro fala, depois pede desculpas, né? Palavras são como flechas. Dificilmente voltam. Não voltam, na verdade. De Brasília, Alexandre Garcia.
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1: O Estatuto da Criança e do Adolescente prevê punições aos pais que não vacinarem os filhos. A legislação afirma que é obrigatória a vacinação das crianças nos casos recomendados pelas autoridades sanitárias, bem como as vacinações da primeira infância. Escolas públicas e particulares podem pedir a caderneta de vacinação das crianças no ato da matrícula para os alunos até o quinto ano do ensino fundamental. A não vacinação não proíbe os alunos de estarem matriculados, mas os pais são notificados a atualizar a caderneta de vacinação da criança.
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1: Essas são as principais notícias dessa sexta-feira. Milhares de jovens marroquinos voltaram a se concentrar hoje nas proximidades da fronteira com o enclave espanhol de Ceuta, um dia depois da entrada ilegal de migrantes no território espanhol, reacendendo a crise migratória e provocando tensão entre países europeus. Segundo o jornal espanhol El País, 19 pessoas morreram afogadas desde quinta durante as tentativas de chegar ao enclave via mar Mediterrâneo. Segundo as autoridades locais, mais de 1.500 pessoas chegaram a Ceuta nos últimos dias, muitas delas pelo mar. A Espanha mantém a fronteira fechada, reforçou o controle da região. Diante da situação, Madrid enviou reforços policiais e o primeiro-ministro Pedro Sánchez deve visitar o local ainda hoje. A crise migratória já provoca repercussões em outros países da União Europeia. A França anunciou o aumento dos controles na fronteira e o governo da Itália defendeu o fechamento do espaço Schengen para a Espanha. A proposta foi imediatamente rejeitada por Madrid, que classificou a iniciativa como demagógica. E o assunto agora é futebol, mas especialmente o projeto do presidente da FIFA, Gianni Infantino, de abrir o financiamento a investidores privados. A FIFA declarou manter o plano de atrair investidores privados, apesar da forte oposição das federações europeias. Em resposta às críticas, a entidade reafirmou hoje que não pretende abandonar o projeto e prometeu manter uma consulta aberta e democrática com suas 211 associações filiadas. A proposta prevê a entrada de investidores minoritários em uma nova empresa criada para financiar o desenvolvimento do futebol mundial. E o anúncio do presidente norte-americano Donald Trump nessa sexta-feira de um acordo para o desarmamento gradual do Hamas e de outros grupos armados na faixa de Gaza foi recebido com cautela por negociadores e players internacionais. O acordo foi resultado de negociações realizadas no Cairo com a participação de mediadores. O Hamas confirmou a existência de um projeto de acordo, mas condiciona qualquer entrega de armas dentro do enclave palestino à retirada de tropas israelenses na faixa de Gaza. Israel e as autoridades israelenses ainda não se pronunciaram oficialmente e, segundo fontes citadas pelas agências internacionais, Benjamin Netanyahu considera que o plano não atende plenamente às exigências de Israel de desmilitarização da região.

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2: CCEPFM informa a hora certa.
3: Meio-dia e 10.

0: CEP FM informa a hora certa.
1: Meio-dia e 20.

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A União Europeia anunciou um ambicioso plano de investimento de 10 bilhões de euros para financiar a criação de 7 gigafábricas de inteligência artificial. O objetivo é reduzir a distância tecnológica em relação a potências como Estados Unidos e China, impulsionando a inovação e a competitividade no bloco. Além do aporte público, a Comissão Europeia busca atrair mais 20 bilhões de euros da iniciativa privada para expandir a infraestrutura de IA. A medida visa fortalecer a posição da Europa no cenário global da tecnologia e fomentar o desenvolvimento de soluções avançadas.

Os Estados Unidos anunciaram a proibição de robôs humanoides chineses, ampliando a disputa tecnológica com Pequim. A restrição abrange também os chamados cães-robôs e deve impactar principalmente empresas chinesas, que são líderes no desenvolvimento desses equipamentos. O governo norte-americano alega que esses equipamentos representam uma ameaça à segurança nacional, intensificando as tensões comerciais e tecnológicas entre as duas maiores economias do mundo. A medida reflete a crescente preocupação com a segurança cibernética e a espionagem industrial.

O Brasil acionou a Organização Mundial do Comércio, OMC, e classificou o novo tarifaço imposto pelos Estados Unidos como uma medida discriminatória. O governo brasileiro argumenta que as medidas aplicadas são unilaterais e vive um momento de tensões diplomáticas com a Casa Branca, que prorrogou sanções contra o Brasil, alegando perseguição política e censura.

As pesquisas Quaest divulgadas desenham o cenário da corrida presidencial em 10 estados brasileiros para as eleições de 2026. Os levantamentos mostram o presidente Lula, do PT, que tenta a reeleição com vantagem no primeiro turno em alguns estados. Flávio Bolsonaro, do PL, lidera no Paraná, enquanto em Minas Gerais, Rio de Janeiro, Rio Grande do Sul e São Paulo, a disputa está tecnicamente empatada entre Lula e Flávio. O PSB oficializou a candidatura de Geraldo Alckmin como vice na chapa de Lula.

Uma colonoscopia de rotina terminou em tragédia para Mariana dos Santos Cândido, de 41 anos, que morreu após sofrer uma perfuração no intestino durante o exame. O procedimento foi realizado no Hospital Municipal de Ermelino Matarazzo, na zona leste de São Paulo. A paciente chegou a passar por uma cirurgia de emergência, mas não resistiu às complicações. A Secretaria Municipal de Saúde abriu uma sindicância interna.

de São Paulo. A paciente chegou a passar por uma cirurgia de emergência, mas não resistiu às complicações. A Secretaria Municipal de Saúde abriu uma sindicância interna para apurar as circunstâncias do caso e a Polícia Civil registrou a ocorrência como morte suspeita.

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1: Se você crê, levante as suas mãos.

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1: CCP FM informa a hora certa.
2: 2 horas.

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1: Sabendo, amados irmãos, que a vossa eleição é de Deus. 1 Tessalonicenses 1:4. Muitas pessoas querem saber a respeito de sua eleição antes de olharem para Cristo, mas isso não pode ser compreendido desse modo. A eleição somente pode ser descoberta olhando para Jesus. Hebreus 12:2. Se você deseja estar convicto de sua própria eleição, você deve assegurar seu coração diante de Deus, como vemos em 1 João 3:19. Você se sente um perdido e culpado pecador? Vá logo para a cruz de Cristo e diga isso a Jesus, e diga-lhe que você leu na Bíblia: "O que vem a mim, de maneira nenhuma o lançarei fora." João 6:37. Diga-lhe que ele disse: "Esta é uma palavra fiel e digna de toda a aceitação, que Cristo Jesus veio ao mundo para salvar os pecadores." 1 Timóteo 1:15. Olhe para Jesus e creia nele, e você fará prova da sua eleição imediatamente, pois tão certo como crês, tão certo és eleito. Se você se entregar inteiramente a Cristo e confiar nele, então você é um dos escolhidos de Deus. Mas se você parar e disser: "Eu quero saber primeiro se sou eleito", você não sabe o que pede. Vá para Jesus, esteja você tão culpado como nunca esteve antes. Abandone todo o curioso questionamento sobre a eleição. Vá direto para Cristo e se esconda em suas feridas, e conhecerás a tua eleição. A promessa de que o Espírito Santo será dado a você lhe permitirá ser capaz de dizer:

0: Promessa de que o Espírito Santo será dado a você lhe permitirá ser capaz de dizer: eu sei em quem tenho crido e estou certo de que é poderoso para guardar o meu depósito até aquele dia. 2 Timóteo 1:12. Cristo estava no Conselho Eterno. Ele pode dizer se você foi escolhido ou não, mas você não pode descobrir isso de nenhuma outra maneira. Vá e coloque a sua confiança nele, e sua resposta será: porquanto com amor eterno te amei, por isso com benignidade te atraí. Jeremias 31:3. Não haverá qualquer dúvida sobre o fato de você ter sido escolhido quando você o tiver escolhido. Filhos são, através da eleição de Deus, aqueles que em Jesus Cristo crerem.
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Faz de conta que Lázaro é você,

0: pela vitória, porque o nosso Deus é maravilhoso. Aleluia, aleluia, aleluia.
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0: CCP FM informa a hora certa.
1: 3 horas.
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0: glória a Deus.
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2: O embaixador do Brasil na Argentina, Júlio Bittelli, pode retornar a Buenos Aires após uma aparente trégua nas declarações do presidente argentino, Javier Milei, que haviam gerado tensão.

0: após uma aparente trégua nas declarações do presidente argentino, Javier Milei, que haviam gerado tensão diplomática. Integrantes do Itamaraty avaliam que a tendência é de retorno, embora ainda seja necessário aguardar alguns dias. Diplomatas brasileiros consideram que as recentes declarações do chanceler argentino, Pablo Kirno, demonstram interesse em amenizar o clima, apesar de Milei ter compartilhado mensagens críticas ao presidente Lula nas redes sociais. O Brasil busca agir com serenidade e firmeza diante da situação.
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O presidente da Ucrânia, Volodymyr Zelensky, acusou a Coreia do Norte de ter fornecido à Rússia o míssil utilizado em um ataque que resultou na morte de uma família. A alegação feita intensifica as preocupações sobre a cooperação militar entre os dois países. Este incidente ressalta a escalada do conflito e o uso de armamentos de diferentes origens no campo de batalha. A comunidade internacional acompanha de perto as investigações sobre a procedência do míssil e as implicações dessa acusação.

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0: As contas do governo federal apresentaram um déficit de 48,2 bilhões no mês de junho, conforme dados divulgados. No acumulado do ano, o resultado negativo somou 92,2 bilhões, representando um aumento significativo de 717% em comparação com o mesmo período do ano anterior. Esse forte aumento no déficit está relacionado, em grande parte, à antecipação no pagamento de precatórios, valores referentes às sentenças judiciais, realizada em março, que elevou o volume de despesas neste ano. A situação econômica segue sob monitoramento.
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0: preço médio dos carros zero quilômetro no Brasil registrou sua primeira queda em 6 anos. Um movimento atribuído ao efeito China. Um estudo recente aponta que a maior concorrência no mercado contribuiu para a redução dos reajustes e o aumento dos descontos nas concessionárias. Apesar da boa notícia para os consumidores, a compra de um veículo novo ainda enfrenta desafios, como os juros altos e a renda estagnada. O setor automotivo observa as tendências para os próximos meses, com a expectativa de um mercado mais competitivo.
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A Sabedoria do Chocolate Quente. Um grupo de jovens formados e bem estabelecidos em suas carreiras estava conversando sobre suas vidas em uma reunião de ex-colegas. Então decidiram que visitariam um velho professor do tempo de faculdade, agora aposentado e que fora sempre uma inspiração para eles. Durante a visita, o bate-papo se transformou em reclamação sobre o estresse em seus trabalhos, vidas e relacionamentos. Ao oferecer chocolate quente aos seus visitantes, o professor foi na cozinha e retornou com uma jarra cheia da bebida e com uma variedade grande de canecos. Alguns deles eram de porcelana, outros de vidro, outros de cristal. Uns simples, outros bem caros e bonitos e outros bem feios. Então ele convidou cada um a se servir da bebida. Quando todos eles já estavam com o chocolate quente em mãos, o professor compartilhou seu pensamento. Percebam que todos os canecos caros e bonitos foram os escolhidos e que os simples e baratos foram deixados na mesa. Embora vocês achem normal desejarem somente os melhores para si, é aí que está a fonte de seus problemas e estresse. O caneco do qual você está bebendo não acrescenta nada à qualidade da bebida. Na maioria das vezes, ele é apenas mais caro. Às vezes, ele até esconde o que estamos bebendo. O que cada um de vocês queria, na verdade, era chocolate quente. Vocês não queriam o caneco, mas vocês conscientemente escolheram os melhores. E logo vocês começaram a olhar uns para os canecos dos outros. Agora, amigos, por favor, considerem o seguinte: a vida é o chocolate quente.

Seu emprego, seu dinheiro e sua posição na sociedade são os canecos. Eles são apenas ferramentas que fazem parte da vida. Os canecos que vocês têm em mãos não definem nem mudam a qualidade de vida que vocês vivem. Às vezes, ao concentrarmos somente no caneco, deixamos de saborear o chocolate quente que Deus tem nos ofertado. Lembrem-se somente disto. Deus provê o chocolate. Ele não escolhe o caneco. As pessoas mais felizes não são aquelas que têm o melhor de tudo, mas aquelas que simplesmente fazem o melhor com aquilo que têm. Ei, viva simplesmente. Ame generosamente. Cuide-se imensamente. Fale bondosamente. Lembre-se ainda, os mais ricos não são os que têm mais, mas os que precisam de menos. Então, aproveite seu chocolate quente. Deixe o resto.

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1: Portugal está fechando portas para novos imigrantes. Ainda é possível entrar legalmente no país, mas a passagem está ficando cada vez mais estreita. Em julho, o Parlamento português aprovou o fim de duas vias de regularização que permitiam obter a residência mesmo que a pessoa tivesse entrado sem visto. A alteração ainda não entrou em vigor, mas pode entrar a qualquer momento. A correspondente Luciana Álvares, de Lisboa, vai contar como fica a situação dos imigrantes brasileiros a partir dessa mudança. Olá, Luciana, bom dia. O que está mudando na prática para os imigrantes, inclusive brasileiros?
2: Bom dia. Olha, na prática, vai haver menos possibilidades de se viver regularmente em Portugal. Até o momento, uma pessoa pode entrar em Portugal sem visto nenhum, como fazem os turistas, e depois, já em território luso, pedir autorização de residência. Há dois caminhos legais para isso. Um é se matricular em algum curso profissional oficial, e o outro é por meio de filhos menores. A família matricula uma criança na escola e dá entrada no pedido de residência para garantir que essa criança siga nos estudos. Mas essas duas possibilidades vão acabar. Em breve, todo mundo vai precisar do visto.
1: E o que falta, Luciana, para as novas regras entrarem em vigor? Quando é que isso deve acontecer?
2: O parlamento ele já aprovou, mas a medida agora ela tem que ser promulgada pelo presidente, António José Seguro. Em Portugal, o presidente tem um papel fiscalizador. Se ele achar que o texto está mal redigido, se tem algo potencialmente inconstitucional, ele pode pedir explicações para o parlamento ou mandar para uma análise do Tribunal Constitucional. Mas nesse caso, trata-se apenas de retirar duas exceções da lei dos estrangeiros. É uma lei que já está em vigor. Portanto, a perspectiva é que ele promulgue. Depois, a alteração tem que ser publicada no Diário da República. E eu perguntei para a comunicação da presidência qual é a previsão para que o presidente se manifeste. Mas os assessores não souberam responder porque o texto ainda não deu entrada oficialmente no gabinete. Assim, todos ficam na expectativa, mas o esperado é que esse processo seja concluído nos próximos 30 dias.
1: E Luciana, quem se mudou para Portugal contando que poderia pedir a regularização por estudo fica em uma situação insegura?
2: Sim, essas pessoas ficam numa situação bastante insegura. Eu conversei com uma advogada brasileira, a doutora Aline Kaarf, que trabalha com o direito de imigrantes em Portugal. E o conselho dela foi o seguinte: corram, juntem todos os documentos necessários e deem entrada no processo quanto antes. Porque as pessoas podem perder a oportunidade de se regularizar de um dia para o outro. E mesmo quem já deu entrada pode acabar num limbo, pois não há garantias de que a concessão da residência vai considerar a lei que vigorava no início do processo ou na data da análise. E então, para quem estava planejando, mas ainda não se mudou, o melhor mesmo é dar entrada no visto no Brasil. É um caminho mais demorado, mas é o mais seguro no momento.
1: E o que está por trás da alteração? É a intenção de reduzir o número de imigrantes em Portugal, Luciana?
2: Sem dúvida. O atual primeiro-ministro, Luís

0: Montenegro, ele costuma falar que Portugal está disponível para receber imigrantes, mas não está com as portas escancaradas. É uma expressão dele, isso. É fato que a imigração tem crescido muito. Portugal tem 1 milhão e 600 mil imigrantes, o que representa 14% da população. Entre 2021 e 2025, um intervalo de só 4 anos, a população estrangeira mais do que dobrou. O Montenegro, desde que assumiu como primeiro-ministro, em 2024, ele vem promovendo uma série de medidas para, mais uma vez nas palavras dele, controlar o fluxo de estrangeiros. Há 2 anos, por exemplo, ele acabou com um mecanismo especial chamado manifestação de interesse, que permitia que as pessoas se legalizassem depois que já estivessem trabalhando em território português. Na prática, ele também acabou com o visto de procura de trabalho. A lei atual prevê esse visto, mas só para trabalhadores altamente qualificados. Só que o governo nunca fez a regulamentação para dizer o que é um trabalhador altamente qualificado, e assim ninguém está podendo pedir esse visto.
1: E dá para saber se as ações para controlar o fluxo migratório estão surtindo efeito, Luciana?
0: Há percepções conflitantes entre quem trabalha com os imigrantes. A advogada com quem eu conversei, a doutora Línica, ela vê uma queda no interesse dos brasileiros e contou que vários clientes agora perguntam sobre possibilidades em outros países da União Europeia e que muitos até já decidiram ir embora, voltaram para o Brasil, porque as condições de se regularizar mudaram. Eu também falei com o Igor Cerqueira, que ele é fundador de uma escola de cursos profissionalizantes, chamada Prepara Portugal, que tem quase 70% dos alunos de origem brasileira. Ele reconheceu que muitos dos alunos aproveitaram a matrícula nos cursos para também se regularizar. Só que, na percepção dele, o interesse por construir uma vida em Portugal continua. O que muda é que isso vai exigir mais planejamento. Quem pretende utilizar estudos como fundamento para residir em Portugal tem que organizar o processo migratório antes da viagem. Mas, de qualquer forma, para te dar uma resposta exata sobre o controle do fluxo migratório, vai ser preciso esperar os números oficiais. E essa contagem sempre demora um pouquinho para ser divulgada.
1: Muito obrigada, Luciana Álvares, por suas informações e sua participação no Linha Direta de hoje.
2: CCP FM informa a hora certa.
3: 4:10.

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1: 4:30.
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2: Boa tarde. Pena que a maioria do eleitorado brasileiro acredita fácil em mentiras. O ministro da Fazenda, o mesmo que disse que o chamou o Milei de palhaço e disse que a economia brasileira está melhor que a economia argentina, né? Só para lembrar, o último PIB, a Argentina cresceu o dobro do Brasil. O último IDH, Índice de Desenvolvimento Humano, o Brasil está no lugar 84 por aí. E a Argentina está na metade disso. Está bem na frente do Brasil. Isso é o principal. Mas aí ele disse, o que eu queria falar, que ele disse que no ano que vem não vai ter déficit. Gente, conseguem inverter Correios, que só tinha superávit, passou a ter déficit gigantesco e irrecuperável. A gente vê déficit em toda parte, é um terror. Aí o Adolfo Saxida, por exemplo, está mostrando que agora em junho a dívida pública do governo federal, a dívida pública, cresceu em junho 8 bilhões por dia. Gente, a gente olhando isso vê a total irresponsabilidade de um governo em relação às finanças, à parte fiscal do governo, que gera inflação e mantém os juros altos. Como é que o juro vai baixar se o governo precisa pagar juro para ter dinheiro? Porque gasta demais e não tem dinheiro, então tem que tomar emprestado. E para tomar emprestado tem que oferecer juros altos, senão ninguém compra o papel do governo. E se o governo oferece juros altos, o juro fica alto e todo mundo vai pagar o mesmo juro que o governo está pagando, ou muito mais do que isso. As pessoas têm que pensar nisso, porque votar não é só a simpatia.

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2: O Flamengo intensificou os esforços para manter Eric Pulgar no elenco e apresentou uma proposta de renovação de contrato até 2028, com aumento salarial. O volante chileno, porém, fez uma contraproposta que ainda não foi respondida pela diretoria. Embora aceite receber menos do que ganharia no exterior, Pulgar busca uma valorização compatível com a de outros jogadores importantes do elenco, mantendo o impasse nas negociações. A situação preocupa o clube porque a multa rescisória do volante caiu para US$4 milhões neste mês, facilitando uma possível saída. Clubes da Arábia Saudita, dos Estados Unidos e o Mônaco demonstram interesse no jogador, que vê a oportunidade como a chance de assinar o último grande contrato da carreira. No Flamengo, desde 2022, Pulgar soma 166 partidas e 9 títulos conquistados, e sua permanência é tratada como prioridade pela diretoria rubro-negra.
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2: O Esporte avalia a contratação do atacante Tiquinho Soares, de 35 anos, que está livre no mercado após deixar o Santos. O nome do centroavante chegou ao clube por meio de intermediários e passou a ser analisado pela diretoria, mas ainda não existe proposta oficial. Internamente, o Leão só pretende avançar nas conversas se conseguir um acordo financeiramente viável, com preferência por um contrato baseado em produtividade. A diretoria entende que o elenco já conta com Perotti, atual artilheiro da equipe na Série B, e não pretende fazer um investimento elevado para outro centroavante. Livre no mercado e em busca de um novo clube, Tiquinho é visto como uma oportunidade interessante caso aceite as condições salariais propostas. O atacante rescindiu recentemente seu contrato com o Santos e treina de forma independente enquanto define o próximo destino da carreira.
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1: O Botafogo apresentou oficialmente o atacante Danilo Pereira como novo reforço para a sequência da temporada. O jogador de 27 anos vestirá a tradicional camisa 9 e afirmou estar motivado para sua primeira experiência no futebol brasileiro, após passar praticamente toda a carreira na Europa. Inspirado por Ronaldo e Gabriel Jesus, Danilo destacou que gosta de atuar com bastante movimentação e espera marcar muitos gols pelo clube alvinegro. Regularizado, o atacante já pode estrear pelo Botafogo e deve ficar à disposição para o clássico contra o Fluminense, pelo Campeonato Brasileiro. Durante a apresentação, Danilo agradeceu a recepção no clube, disse estar em uma das melhores fases da carreira e reforçou o desejo de construir sua história no Glorioso, seguindo os passos de outros centroavantes que marcaram época com a camisa alvinegra.
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0: CCP FM informa a hora certa.
1: 5:30.
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4: O presidente do Vitória, Fábio Mota, fez duras críticas à arbitragem após a derrota por 4-0 para o Palmeiras pelo Campeonato Brasileiro. O dirigente afirmou que o zagueiro Kaká precisou levar 5 pontos no queixo depois de uma cotovelada de Maurício e reclamou da decisão do árbitro de aplicar apenas cartão amarelo. Para Mota, o lance teve influência direta no resultado da partida e desequilibrou completamente o jogo. Após a partida, o Vitória anunciou que fará uma representação formal à CBF contra a atuação da arbitragem e do VAR. O clube argumenta que a não expulsão do jogador palmeirense comprometeu o andamento da partida e voltou a cobrar providências da entidade, reforçando as reclamações sobre erros de arbitragem que, segundo a diretoria, têm prejudicado a equipe na temporada.
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Quando esses seres viventes derem glória e honra e ações de graças ao que se encontra sentado no trono, ao que vive pelos séculos dos séculos. Os 24 anciãos prostrar-se-ão diante daquele que se encontra sentado no trono. Adorarão o que vive pelos séculos dos séculos e depositarão as suas coroas diante do trono, proclamando: Tu és digno, Senhor, e Deus nosso, de receber a glória, de receber a honra, de receber o poder, porque todas as coisas Tu criaste. Sim, todas as coisas Tu criaste. Sim, todas as coisas Tu criaste. Sim, ó nosso Deus, todas as coisas Tu criaste. Por causa da Tua vontade vieram a existir e foram criadas. Amém. Amém.

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2: A chegada de LeBron James ao Philadelphia 76ers já provocou um impacto histórico fora das quadras. Em apenas 48 horas após o anúncio da contratação, o astro bateu o recorde de vendas de camisas para um atleta que troca de equipe, considerando todas as modalidades esportivas. Segundo a Fanatics, parceira oficial de e-quarters da NBA, LeBron superou a marca que pertencia ao astro do beisebol Shohei Ohtani, estabelecida em 2023. O sucesso foi tão grande que os 13 modelos de camisas do Camisa 23 ficaram sem disponibilidade para entrega imediata na loja oficial da NBA, com alguns pedidos previstos apenas para outubro. Os uniformes, vendidos entre R$ 330 e R$ 510, reforçam o enorme impacto comercial da chegada de LeBron aos 76ers, que já domina o ranking de produtos esportivos mais vendidos desde o anúncio da transferência.
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3: Um pai queria proporcionar um dia especial para seus dois filhos. Então, resolveu fazer uma surpresa. Numa tarde ensolarada, decidiu levar seus filhos ao circo. Ao chegar à bilheteria, pergunta: "Olá, boa tarde. Quanto custa a entrada?" O vendedor responde: R$30 para adultos e 20 para crianças de 7 a 14 anos. Crianças de até 6 anos não pagam. Quantos anos eles têm?" O pai então responde: "O menor tem 3 anos e o maior 7 anos. Com um sorriso, o rapaz da bilheteria diz: "Se o senhor tivesse falado que o mais velho tinha 6 anos, eu não perceberia e você economizaria R$20. O pai, ao ouvir isso, responde sorrindo: "É verdade. Pode ser que você não percebesse, mas meus filhos saberiam que eu menti para obter uma vantagem e jamais lembrariam desta tarde como uma tarde especial. Ah, outra coisa, a verdade, você sabe, não tem preço. Hoje, estou deixando de economizar R$20 que não me pertenceriam por direito. Mas ganho a certeza de que meus filhos saberão a importância de sempre dizer a verdade." O atendente, a essa altura, permaneceu mudo. Também ele teria uma tarde especial para se lembrar. Esta história ilustra uma cena que os filhos presenciam uma atitude correta do pai. A história nos permite perceber que nada deve substituir a verdade. Educar é dar o exemplo. Jamais devemos fazer pequenas concessões à mentira. Preço é alto demais. As palavras

Jamais devemos fazer pequenas concessões à mentira. Preço é alto demais. As palavras convencem, mas o exemplo arrasta. Exemplo é tudo. Mais do que o que você prega falando, saiba que o mundo está olhando para o que você vive fazendo. Pense nisso, tire suas conclusões e viva melhor.

0: assim, ó. Fazendo comigo assim, ó. Bem forte!
1: Oh! Em nome de Jesus.

despierto.

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0: 8 horas.
1: Passará a pagar no máximo 1%. Então, por exemplo, em Minas Gerais, no meu estado, vai haver, que cobra 4%, vai haver uma diminuição de 75% do valor do IPVA. Ela tramitou de maneira recorde na Câmara.

isso deflagre no PT. É lógico que o Lula não vai vestir essa carapuça e passar esse recibo, mas o PT talvez avente a possibilidade de o ministro André Mendonça ter agido para prejudicar o presidente Lula pelo fato dele ter sido um ministro nomeado pelo Jair Bolsonaro, e vai aumentar a cobrança em cima dele para que, por exemplo, abra uma investigação contra o Flávio Bolsonaro no caso do Dark Horse, que é ligado ao caso do Master, do qual ele também é relator. Ele é relator dos dois inquéritos, do inquérito do INSS e do inquérito

CBN. Ela tá falando na CBN. Deixa eu ver aqui. CBN é Globo. Ela falando que não tem, né? Ela tá falando que não tem. Ela estava ao vivo na CBN. CBN. Dark Horse, Mendonça autoriza a investigação da PF sobre repasses do Master ao filme. 23 de julho. Ela não é burra. Ela não é desinformada. É. Cachorragem. Cachorragem. Essa vozinha aí. Vocês não abrem a boca para falar dos desmandos e a perseguição que o bolsonarismo sofre. Eu espero que vocês sofram em vida, porque o lugar de vocês no inferno está guardado. Ai. Aí começou. Agora de manhã. Ministros do Supremo, obviamente, vocês sabem quais, monitoram a atuação de Mendonça na nova investigação contra a Lulinha. Por quê? Alguém está monitorando a atuação do Dom Pedro III na nova investigação contra Flávio Bolsonaro com Bolsonaro? É a turma de sempre. É a turma de sempre. Eles agora vão fazer o quê? Vão perseguir o Mendonça? Ministros do Supremo seguem atentos à atuação de Mendonça no caso que investiga o Lulinha, suspeito de tráfico de influência e corrupção.

Ministros do Supremo seguem atentos à atuação de Mendonça no caso que investiga o Lulinha, suspeito de tráfico de influência e corrupção. Na avaliação do Supremo, é que o ministro tem atuado com prudência, respeitado os pedidos feitos pela PF e PGR. Essa postura é vista como forma de blindagem contra eventuais acusações de uso político do processo com a aproximação da campanha eleitoral. Se Mendonça seguir tomando decisões calçadas em pedidos da PGR e da PF, estará bem coberto, resumiu um colega. Pois é, o Mendonça está sendo muito inteligente para não dar pano para manga, porque o Mendonça sabe, e ele falou isso na cara de seus coleguinhas, ele falou na cara, sabe que tem gente tentando melar as investigações. A movimentação no Supremo acontece em um contexto delicado e com potencial de trazer impactos para a reeleição do Lula, a depender dos desdobramentos do caso. Já estão criando um cenário para tentar falar que o Mendonça é parcial. Vamos ver. Não acho que o Mendonça vai para cima de ninguém sem provas. Não, ai, se liberar e tiver prova, eu quero ver o que vocês vão fazer para justificar as provas. A turma da defesa do Mendonça, eu nem coloquei aqui em vídeo porque não bateu na minha, sabe, não sei, não fez sentido. Mas agora, parando para pensar, a defesa do Lulinha falou que isso daí é motivo para criar uma pesca probatória. Bom, quem não deve não teme. Uma pesca probatória só funciona se tiver o que achar. Não é assim que funcionam as coisas? Se o Lulinha é santo, ainda que faça uma pesca probatória, não vão achar nada. Eu disse que foi fato que os vermelhinhos que gostam de fazer o L realmente tentaram e deu errado por interferência do divino. E mais uma nota também tentando dizer que o Mendonça teria talvez uma motivação política. PF tentou driblar Mendonça no caso Lulinha. E não para por aqui não. Além dessa, tem uma coisa muito pior. A PF tentou dar um drible no Mendonça e retirar de sua batuta as investigações envolvendo o Lulinha. O que é que aconteceu? Nas apurações do caso do INSS, cujo relator é Mendonça, os investigadores descobriram as ligações de Lulinha com o careca do INSS. E lá no meio estava também uma suspeita de tráfico de influência do gabinete. Desculpa. Tráfico de influência do filho do presidente Lula a favor do canabidiol junto ao ministro da Saúde. O careca do INSS chegou a levar Lulinha numa viagem a Portugal sobre o tema. Sem consultar Mendonça, ó o drible, a PF decidiu que Lulinha merecia um tratamento especial. E aí, olha o timing. Enviou para a presidência do Supremo um pedido de abertura de inquérito sobre um novo relator. Não visou pro Mendonça, ó, vamos pedir um relator novo. Manda para a presidência do Supremo. Só que o time é tudo. Por quê? Que é o presidente do Supremo, em tese o Fachin. Mas até o Fachin tira férias. Nas férias do Fachin, quem assume o posto é o Dom Pedro III. Então a PF mandou pro Dom Pedro III para sortear de novo. Aí Dom Pedro III mandou pro Paulo Resolve, que não foi contra. Escolhe o um novo relator aí, pô. Paulo Resolve tá junto. E aí, o inquérito de Lulinha partiu para um sorteio. Por aquelas ironias do destino, o sorteado foi o próprio Mendonça. O drible quase funcionou. Dá para vocês isso? O time, né? Fachin fora, Paulo Resolve, como sempre, resolvendo. E o drible quase funcionou. Os embates entre a PF e Mendonça nas investigações do INSS não vêm de hoje, mas chegam ao ponto mais tenso do jogo. Já foram trocados pela cúpula da instituição três delegados que conduzem o caso e um perito. Pessoas que acompanham o assunto de perto dizem que são evidências de pressão política, mas a PF nega. Mendonça fez uma reclamação formal sobre a morosidade das apurações, a falta de informações sobre o caso nos autos e cobrou imparcialidade. Recebeu um relatório de 8 páginas e voltou a protestar. Aí o que diz agora Raquel Landim? Oi. A PF reagiu e enviou um pedido à AGU
para que encontre um remédio jurídico para frear a atuação do Mendonça e o que considera uma interferência

0: É na autonomia da PF. Mendoza foi indicado para o Supremo pelo ex-presidente Jair Bolsonaro. Aí, ó, já tá dizendo, olha lá, ó, olha lá, o Mendoza é bolsomínio. O jogo é pesado, envolve o filho de Lula, que é candidato à reeleição, e vale lembrar, o pleito ocorre em outubro, o Flávio, filho de Jair Bolsonaro, é o principal candidato da oposição. Lulinha é santo, né, Raquel Landim? Que história é essa aí da AGU? E quem não deve não teme, né? Eu acho que a turma vermelhinha tá passando vários recibos que estão preocupados. PF aciona governo contra medidas de Mendonça no caso INSS que envolve Lulinha. O que que aconteceu? Semana passada, PF acionou a AGU, a turma do Bessias, né? Contra medidas impostas pelo Mendonça que aumentaram o controle do caso que investiga as fraudes nos descontos no INSS. As investigações sobre o caso envolvem o Lulinha, filho de Lula, que também se tornou alvo de inquérito sobre outro tema, sob suspeita de tráfico de influência e atuação por comércio. Biol. Ou seja, o Lulinha agora tem dois inquéritos. O objetivo do órgão é que a AGU encontre algum remédio judicial para rebater a determinação de Mendonça para que todos os atos da apuração sejam imediatamente juntados ao processo que tramita em seu gabinete. Deste modo, essas informações não poderiam passar mais por outros departamentos da PF, como a coordenação de repressão à corrupção, crimes financeiros e lavagem de dinheiro. O que é que isso significa em termos práticos? Quem vai explicar isso até o Mário Sabino? Não dá pra filtrar o que vai chegar o Mendonça. Se fez qualquer coisinha, insere aí no inquérito, viu? Coloca aqui no processo. Ah, não, não, não, não. Deixa que o Mendonça julga se é importante ou não. Aí a turma não gostou, não. A turma da PF não gostou, não. Perderam a autonomia. Mendonça também determinou que qualquer afastamento de policiais da equipe de investigadores seja comunicado previamente a ele. E que a remessa de todas as extrações de dados sejam enviadas ao gabinete no meio das apurações com a ferramenta de análise da PF. Hoje, no alto da minha insignificância, porque eu sou insignificante em termos jurídicos, eu tenho um conselho muito. Não é um conselho, não. Eu tenho uma. Não sei também se é só. É mais do que uma dica, mas não é um conselho. Eu tenho algo a dar pro Mendonça para dar substância à próxima decisão dele. E colocar nos autos, que vai ser assim, ó, irrefutável. Ninguém vai poder questionar, pelo menos, essa questão que envolve afastamento de policiais. Eu acho que o Mendonça nem deveria falar que ele quer ser comunicado. Ele tem que falar que não pode mudar nada. E acabou. Nem férias pode tirar. Ele tem base jurídica para isso. Eu vou dar para o Mendonça. Agora tem uma palavra. Eu vou dar para Mendonça o precedente. Mendonça, vou te dar o precedente. Ninguém da imprensa vai conseguir te criticar. Eu vou dar. Tô prometendo. Nos bastidores, pessoas com acesso à cúpula da polícia classificaram as medidas como uma intromissão do magistrado na gestão de suas equipes e uma violação às competências do órgão. A decisão de compartilhar os dados diretamente com o gabinete também foi vista como um sinal de uma possível desconfiança do ministro em relação à imparcialidade da PF na condução do caso. Um investigador ligado às apurações disse que, se Mendonça avalia que a perseguição ou proteção a alguém ou alguma irregularidade, ele deve formalizar isso no processo e não encontra uma instituição por uma suspeita genérica. Eu vou te dar, Mendonça, o precedente jurídico. Eu vou dar, prometo. Chegaremos lá. Vamos falar aqui no Mário Sabino, uma análise de um jurista, a gente vai chegar lá. O Mário Sabino escreveu sobre o caso. Tá sempre tomando o lado do André Mendonça. Acho importante, né, encontrar eco aí na imprensa, a defesa do certo. Lulinha INSS. Mendonça versus Polícia Federal. Mendoncinha, relator da farra no INSS, está desconfiado que a PF faz corpo mole na investigação sobre a suposta participação de Lulinha no escândalo. A suspeita é que o filho do presidente da República seria sócio oculto do careca do INSS. O Mendonça está tão desconfiado e irritado que mandou que todos os atos de investigação sejam imediatamente juntados ao processo comandados por ele. Desse modo, fica muito mais difícil para a PF selecionar o que será enviado ao gabinete do ministro. Esquece essa praia de selecionar, manda tudo. Além disso, Mendonça fez saber que o afastamento de policiais da equipe de investigação lhe deve ser comunicado previamente com as devidas justificativas. A jornalista Constança Rezende informa que, contrariada com o controle exercido pelo ministro, a PF acionou a AGU contra as decisões de Mendonça, que é um remédio judicial para confrontá-las. Aqui tem uma coisa importante. Mais uma vez, que vem na linha do que nós comentamos no vídeo de ontem sobre o embate Supremo versus TSE. Quem foi a jornalista da Folha que publicou essa nota? Constança Rezende. Constança Rezende. Veja, a Luísa Martins, ela não consegue dialogar, ela nunca traz bastidores da ala que quer investigar alguma coisa nesse país. Luísa Martins só tem bastidores da ala ligada a Gilmar Mendes, Flávio Dino, Dom Pedro III, a ala pró-censura, pró-tirania, pró-ditadura. Só. É incrível. Toda vez que tem alguma nota importante de relevância nacional envolvendo o judiciário, e não é dessa ala, a Luísa Martins nunca está presente. Ela vai ficar puta comigo. Eu tô sentindo que vai dar ruim eu ficar explicando esse pessoal, né? Mas sei lá, isso mesmo. É igual a Daniela Lima. O que eu posso fazer? É porta-voz, não é jornalista. Nos bastidores, pessoas com acesso à cúpula da polícia, aí só repete que tá na nossa, né? Classificaram as medidas como a intromissão do magistrado na gestão de suas equipes e uma violação às competências do órgão. Também nos bastidores, uma parte da PF jura de pés juntos que Lulinha é a segunda alma mais honesta do país. A primeira é o pai dele, né? Parêntese. Este colunista se pergunta se a PF ousaria acionar a AGU se o ministro que tivesse tomado essa decisão fosse Dom Pedro III ou Gilmar Mendes. Fecha parêntese. Óbvio que a PF não ia fazer. O que se pode dizer com certeza é que não apenas Mendonça está desconfiado e irritado com o andamento das investigações sobre um dos escândalos mais imorais da história da República. Os brasileiros com o mínimo de decência, ainda são muitos, acham que não pode haver nem sequer resquício de impunidade para todos os responsáveis pela roubança que sangrou milhões de aposentados e pensionistas diretamente das suas contas bancárias. Força, ministro. Aí o Enio compartilhou a nota da Constança e diz assim, ó, prezado senhor André Mendonça. Tá falando uma cobrança, o Mendonça, né? Eu não vou fazer cobrança ao Mendonça, só tô mostrando a cobrança dele. Eu vou ajudar o Mendonça. O que falta para você abrir uma investigação sobre essas interferências na investigação das fraudes do INSS? Eu nunca vi a PF acionar a AGU para questionar decisões judiciais em inquéritos no Supremo. Inclusive, a AGU não tem o menor papel nesse inquérito. Aliás, até hoje, a cúpula da PF aceitou calada todas as determinações exóticas do Dom Pedro III. Agora, quando as questões começam a chegar ao filho do Lula, a cúpula da PF quer se rebelar contra o relator do inquérito. Já esqueceu, ministro, que houve troca de delegados nesse caso? Já esqueceu, ministro, que o Ministério da Justiça tentou retirar policiais federais lotados no seu gabinete? Você já tinha ameaçado abrir esse inquérito. Cumpra. Essa parte, assim, ó, não tá errada. Assim, que a cúpula da PF aceitou calada. Isso aí, meio que sim. Só não dá pra falar. Essa frase não tá errada. Estaria errada se falar assim que nunca houve boatos, notas ou comentários informais sobre as decisões exóticas. Porque comentários informais, né, que de forma reservada e privada, já ocorreram. Mas vamos lá. Falei que ia dar o precedente pro Mendonça e está aqui. 24 de abril de 2020, o dia que Sérgio Fernando Moro saiu do governo Bolsonaro, né, numa tentativa de golpe de Estado, direcionando o inquérito das fake news para cima da direita. O que Dom Pedro III fez naquele dia? Ele não baixou uma determinação como a do Mendonça, dizendo, ó, me informem e me justifiquem qualquer mudança. Não, ele foi muito além. Ele determinou que a PF mantenha delegados na apuração de fake news. Não se mexe nessa equipe. Tá ali, ó. Além dos casos de fake news contra ministros da corte, as investigações também apuram as manifestações contra a democracia. E 33 dias depois, 33, viu? Olha, esse número aí é dos maçons, né? 33 dias depois, 27 de maio de 2020, teríamos a primeira grande busca e apreensão. Pois é. Não pode mudar a equipe. Chegou um comentário do Pedri da época. Eu peguei aqui porque é o que tava no vídeo da época. Para não deixar dúvidas sobre quem realmente interfere na PF. Dom Pedro III ordena que os delegados no inquérito não sejam trocados. Tá aí, Mendonça, o precedente. É só pegar a decisão. Se a imprensa quiser reclamar, primeiro questiona a decisão do Dom Pedro III. E aí tem outro ponto que é o que eu falei, né? A cúpula da PF realmente nunca acionou nenhum órgão, nem veio a público falar, a diretoria. Porém, entretanto, todavia, se você volta no tempo para 2019, e é um assunto de baixo conhecimento...
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0: Dentro da própria direita, eu desconheço as pessoas que consigam contar realmente essa história, e eu sempre bato na tecla, a gente tem que saber contar a história da perseguição. As pessoas só comentam sobre a falta de distribuição do caso no Supremo, que o relator foi escolhido no Supremo. Mas as pessoas não comentam, você não encontra editoriais sobre isso, você não encontra pessoas da direita falando sobre isso, políticos, jornalistas, comunicadores, o que você quiser, falando disso daqui, ó. Delegados da PF apontam anomalia no inquérito das fake news contra o Supremo. 16 de abril de 2019. Com inquérito recém-aberto. Olha o que essa nota dizia. Delegados da PF, ouvidos reservadamente pela reportagem, apontam uma anomalia no inquérito que apura supostas fake news contra ministros. Segundo os delegados, não houve livre distribuição do caso. O responsável pela investigação foi escolhido pelo Dom Pedro III, após indicação do diretor-geral da PF em exercício, Disney Rossetti, em exercício, porque o Maurício Valeixo estava, sei lá, de férias, alguma coisa dessa. Ele não tá, ele estava como interino, o Rossetti. Ministros da corte, consultados pela reportagem, argumentam que o inquérito é presidido por Dom Pedro III nos termos regimentais da corte e não pelo delegado da PF. Em 19 de março, Dom Pedro III compôs a equipe para apurar o caso, designando o delegado federal Alberto Ferreira Neto, chefe da Delegacia Especializada em Repressão a Crimes Fazendários, por indicação do diretor da PF em exercício, o Disney Rossetti, para auxiliar nas investigações. Ordenou o ministro. Na avaliação dos delegados, o inquérito descumpriu as regras da administração da Polícia Federal. Cadê aqui agora? As críticas à autonomia da instituição, da corporação. O correto para os delegados seria que o caso tivesse sido enviado à corregedoria da PF, que, por sua vez, distribuiria o caso à delegacia competente. Lá o delegado-chefe apontaria o responsável pela investigação. Melhor não. Tô aqui pensando... Sabe o Doutor Mistério lá da Marvel, que ele fala no Vingador, né? Ele para e aí, assim, em 3 segundos, ele analisa 7 milhões de cenários diferentes. Só um, né, eles vencem. Então aqui, o único cenário que eu não me dou mal é ficando calado. Eu ia falar uma coisa, mas ainda acho que é melhor deixar pra lá. Delegados ouvidos pela reportagem destacam que Alberto Ferreira Neto é idôneo, ótimo, já fez boas investigações. Os delegados reclamam do fato do caso não ter sido distribuído livremente. Segundo a norma interna, as comunicações de crime dirigidas a unidades centrais, depois de protocoladas, serão encaminhadas à Corregedoria Geral da PF para análise e remessa à unidade competente. E esse caso ainda é muito mais profundo. Tem muito mais coisas. Principalmente depois do 24 de abril e... Dá para voltar uns anos antes, em 2016. Tem alguns eventos importantes. Eventos importantes relacionados ao inquérito das fake news em 2016. O que é assunto para algum outro momento. Saindo um pouco do Lulinha, mas ainda no âmbito da linda esquerda brasileira, os vermelhinhos. Ontem foi um dia da volta dos petistas para os holofotes no âmbito do caso do Master. Enquanto estão tentando criminalizar o financiamento de um filme, não é dinheiro dado. É um financiamento de um filme que até agora ninguém consegue apontar a mínima, sei lá, não é contraproposta, né? A mínima retribuição além de receber 20%, né, do retorno do dinheiro. Mas assim, eu vou ajudar o filme, me ajuda politicamente. Paquita apontou ministros de Lula favoráveis à venda do Master. O relatório da PF contra o Jax Master, conhecido como Lula Baiano, mostra um diálogo de Paquito, no qual ele aponta quais aliados de Lula

PF contra o Jax Master, conhecido como Lula Baiano, mostra um diálogo de Paquito, no qual ele aponta quais aliados de Lula eram favoráveis à venda da instituição financeira para o BRB. O documento a qual a coluna teve acesso mostra uma conversa entre o Paquito e um jornalista no dia 19 de agosto de 2025. Na ocasião, o repórter indagou o Paquito sobre quais integrantes do governo seriam favoráveis à operação. Paquito respondeu prontamente que seria Rui Costa, Jax Master, Lula Baiano e o Alexandre Silveira. Parceiro do Caiado, né? Lá do PSD. Segundo o relatório da PF, a resposta do ex-banqueiro mostra que ele enxergava Wagner como aliado político, um aliado político numa operação de natureza essencialmente regulatória, técnica, sujeita a critérios técnicos. Pra que você precisa de um aliado político numa operação técnica? Não sei, né? Tem que perguntar pro Paquito. Jax Master articulou encontro discreto e protegido de Bessias. Bessias. O Bessias com o ex-sócio do Master, o Guga Lima. Rapaz, Jax Master, que coisa é essa, rapaz? Mensagens extraídas do aparelho celular do Guga Lima mostram, segundo a PF, tratativas relacionadas à marcação de encontros entre o banqueiro e o Jax Master, a serem realizadas no gabinete do parlamentar. De acordo com a conclusão da PF, aspas, as mensagens analisadas indicam que um desses encontros teria contado com a participação do Bessias, possivelmente em referência a... Ele está escrito na verdade a Messias, né? Possivelmente em referência a Jorge Messias, advogado-geral da União. Você vai entender porque ele falou assim. Possivelmente em relação ao Messias. Não vou cravar. Wagner também mostra preocupação com o local do encontro, dizendo que o gabinete seria mais, dis-

Lima afirma a Wagner que já estava em Brasília. Durante o dia seguinte, eles conversam por chamada de voz e Wagner envia a seguinte mensagem. Olha lá. Ô Guga, eu falei com o Messias agora. Que Messias, Wagner? E o presidente, infelizmente, chamou ele amanhã um pouco por causa dessas confusões. Quem é o Messias que o Lula chamou? O presidente não é Lula. Quem é o presidente? Quem é o Messias do presidente? Por isso que a polícia falou possivelmente o AGU, o Messias. Então ele pediu se poderia ser horário de almoço. Que eu continuo achando que o melhor lugar para fazer seria no meu gabinete, que é o mais protegido e discreto para todo mundo. Para ele é natural, tá lá. É natural, ninguém vai desconfiar. É isso que o Wagner quer tentar dizer com essas palavras. Você já teve várias vezes lá com o André. Que André? Que André é esse? Então, não teria tanta atenção chamada. Até porque eu posso ir lá embaixo, chegar mais ou menos junto com você na hora que for marcada, e subo e você não precisa nem passar pela identificação. Rapaz, realizar um encontro de um banqueiro como Guga Lima com um tal de Messias, sem querer deixar registrado um rastro. Essa turma do Lula é técnica, viu? 100% técnica, 100% honesta. Então eu quero ver se dá pra você dar, porque ele acabou de me avisar e aí eu confirmaria com ele, sei lá, meio dia. Eu tô CCJ, mas eu espero que meio dia já tenha terminado. Eu posso fazer lá ou na própria liderança do governo, que é mais perto da comissão, é lá embaixo. É até mais fácil de chegar, entendeu? Veja aí, me mande o zap. Pois bem, no dia seguinte, às 11h58, ele falou, né, perto do almoço. Almoço é meio-dia. O Galima enviou uma mensagem a Jax Master informando que havia chegado. Olha agora, às 2h03, duas horas depois, né, naquele mesmo dia, cerca de duas horas depois do início do encontro, que teria contado com a presença de Messias, há registro no chat entre o ex-banqueiro e o AGU de mensagem automática do Whats, avisando que Messias usa uma duração padrão para mensagens temporárias em novas conversas, indicando que ele teria adicionado o contato de Guga Lima naquele momento. Não sei se você sabe, se você pegar seu celular aqui agora, você adicionou uma pessoa que tem mensagens automáticas que se apagam. Se você mandar um oi antes, assim, você manda um oi, aí o WhatsApp manda essa mensagem. Seu contato, essa pessoa, mensagem temporária e tudo mais. Então fica registrado. Então, aparentemente, o Guga Lima, eu não sei se ele se contou com o Messias ou não, ou só recebeu com um contato de alguém via Jax Master. Ele mandou o Guga Lima aqui, ó. Ei! Ei, galera! Tudo junto? Guga Lima, Jax Master. Por isso que eles estão tentando, né, colar pecha de parcial no Mendonça. Agora tu já imaginou, tu sabe o que seria melhor? Mas isso não vai acontecer, não. Eu vou pintar um cenário utópico. É utópico, mas a gente podia sonhar, né? É impossível de acontecer, mas eu não tô dizendo assim impossível, porque eu tô dizendo uma coisa que ia depender da boa vontade da Globo, do Judiciário, não. Eu tava pensando, é um cenário utópico, não vai acontecer. Tu já imaginou se a turma que se diz de direita, que foi eleita usando Bolsonaro, colocasse luz nesse assunto? Tu já imaginou se essa direita, que não ajuda e, pelo contrário, sabota o Flávio Bolsonaro, fosse um pouquinho menos descarada e, no dia de hoje, minimamente criticasse o Lula e ajudasse a dar divulgação a esses fatos? Isso não vai acontecer. É um cenário utópico. Hoje a gente vive um espiral do silêncio, onde setores da direita trabalham para ajudar o PT. Mas ia ser bonito de ver, viu? De verdade. PF, Jax Master e ex-sócio do Paquito se ligaram 74 vezes em um ano e meio. Eu não sei nem se eu liguei pra minha mãe um ano e meio, 74 vezes. Acho que eu liguei, espero eu, né? Acho que pelo menos uma vez na semana eu ligo pra minha mãe. Rapaz, véio. Que coisa, viu? 74. 34 vezes aí, rapaz, gente, não é pouca coisa não, uma vez por semana,
É uma frequência grande, viu?

0: porque há um ano e meio tem exatamente 27 com 52, 72, 79 semanas. São 79 semanas, ontem tem 52 semanas. Rapaz, uma vez por semana, bate um, é basicamente uma vez por semana, batendo no fio. É, velho, Jax Master. Aí, o Mendoncinha, em junho, depois daquela início daquela confusão contra o senhor Wagner, o Lula baiano, ele autorizou a PF monitorar a localização do celular de Master em investigação, né? Investigação sobre Master. Na decisão, Mendonça afirma que os dados de localização são relevantes para reconstruir deslocamentos, confirmar encontros entre investigados e identificar vínculos comunicacionais. Já pensou se a gente acaba descobrindo que o Wagner ainda é inteligente e se encontrou com quem não deveria ou deveria? O operador do Master repetiu com o Jax Master esquema do BRB para ocultar apartamentos. Só uma coincidência. Segundo investigadores, o advogado Daniel Monteiro adotou com o Lula baiano a mesma estratégia de esconder imóveis de luxo repassados pelo Paquito, ex-presidente do Banco de Brasília, o BRB. PF diz que Paquito orientou operação discreta para voo privado de Jax Master. Nem apaga o motor. Investigação afirma que Paquito determinou troca de hangar, retirada imediata de aeronave e outras medidas para evitar identificação de deslocamento do senador. E aí, para a gente começar a falar de eleições... Dias atrás não tinha publicado isso daqui. E envelheceu bem, viu? Arthur até comentou umas coisas sobre isso ontem no Puxando Fio. A Roberta pode se tornar um problema muito maior pro Lula 3 do que o Bunlai foi para Lula 1 e Lula 2. O Bunlai é uma história lá de um empréstimo, é um gado, aí depois o negócio vai crescendo, bate na Petrobras. Tem uma decisão lá em 2016, o Bunlai assume umas paradas, mas diz que o Lula não sabia de nada. Resta saber. E aí a Pâmela compartilha isso daqui, né? Amiga de Lulinha investigada no caso do INSS manda recado e diz que não cairá sozinha. Será que a Roberta Luxinger é o fio desencapado? Será que teremos emoções nos próximos dias, semanas, antes das eleições? Ai, ai, eu sei que estão fazendo de tudo para tentar impedir o Flávio. E se estão fazendo de tudo é porque eu acho que eles estão preocupados com a vitória, viu? Flávio vai levar. Aí vamos falar sobre isso. Enquanto a gente nutre algumas esperanças, né? Vendo esse tipo de trabalho da polícia, do Mendonça. A turma do Lula, né, os deputados do PT acionam o PF para investigar Flávio Bolsonaro por favorecimento ao Banco do Paquito. Aí eu falei, não é possível não. Como é que Flávio favoreceu? Aí eu fui ler a nota. Quem entrou com a ação foi o Rogério Corrêa e o amigo de Nicolas. O deputado que Nicolas afirmou no Redcast, após ser questionado pelo Rayan. É Rayan Santos. Após o Rayan Santos perguntou para Nicolas quem de esquerda ele mantém uma boa, assim, ele seria amigo, mantém uma boa relação. E Nicolas falou que o Lindenberg, longe das câmeras, é uma ótima pessoa. Que ele tomaria um açaí. Então, amigo do Nicolas, do Lindenberg, de novo! Protocolaram nesta quinta notícia crime na PF contra Flávio. O documento aponta que Flávio teria atuado em todas as etapas da tramitação da Lei Geral de Licenciamento Ambiental Especial do artigo 58, que limita a responsabilização de instituições financeiras por danos ambientais. A lei teria sido sancionada em um momento em que o Banco Master, contado pelo Paquito, mantinha forte exposição nesse setor. É mole uma coisa dessa. Pronto. Agora é uma atuação numa lei ambiental. É a prova que tava tentando ajudar o Paquito. Ai, ai, viu? Só a Globo mesmo para levar a sério esse tipo de coisa. Os deputados solicitam que esses fatos sejam incorporados às investigações sobre o filme Dark Horse. O material apresentado na notícia aqui foi baseado em reportagem do ICL. Mas eu jurava que não tinha nenhuma investigação aberta, porque não foi isso que a Vera Magalhães disse? Que coisa, né? Parece que a Vera Magalhães está mentindo mesmo. Quando Lula aconselhou o Paquito a não vender o banco ao BTG, ninguém do PL correu para acionar a PF. Pois é. Devia ter corrido, né? Estavam ocupados. O importante é sabotar o Flávio. O importante é ficar em silêncio. Lula chama Bolsonaro.
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0: De homicídio em convenção do PSB que oficializou Alckmin como vice. Pois é. Lula decide enforcamento de um adversário e os outros é que são homicidas. Aliás, mais uma para a campanha judicializar. Pois é, espero que dessa vez a campanha faça alguma coisa, né? A campanha está passando por mudanças. Será que vai dar tempo de comentar sobre isso hoje? Acho que não, viu? Mas vamos lá. Ontem saiu uma análise na CNN longa. Longa não, média. Mas já era mais ou menos o que a Folha comentou. Mas só para reforçar que ministros do TSE também falaram sobre reserva com a CNN e dizem que a interferência de Dom Pedro III, né, está gerando um mal-estar. Bira Leitão, que não é jornalista, é porta-voz, né, do regime. Eu não vou dar play nisso aqui. Se Dom Pedro III não estabelecer limites para o uso de inteligência artificial, Bolsonaro participará da campanha eleitoral. Aí a Priscila pergunta, né, vem cá, se até um avatar de Bolsonaro... Deixa eu mandar aqui mensagem pra mim. Eu mandei a mensagem, estou começando a gravar. Aí a pessoa me liga no meio do vídeo. Eu mandei mensagem pra ela. Ai, ai, ai. Pronto. Se até o avatar de Bolsonaro preocupa tanto, a pergunta é: por que o sistema tem tanto medo dele? Pois é, né? Aí veio o Estadão. Os golpistas de sempre. Flávio e Dom Pedro III testam a justiça eleitoral. O Flávio testa. É o Flávio que está testando. Pois é. Ah, o Flávio Bolsonaro. Tem que equivaler, né? São iguais. Flávio e Alexandre de Moraes são iguais. O avatar de Bolsonaro. Pá, pá, pá, pá, pá, pá, pá. É um teste para. Olha como esse editorial é vagabundo. É um teste para a autoridade do TSE, em particular do Cássio. O TSE julgará o caso submetido a duas pressões distintas. Duas pressões? Duas pressões. Eu sei de uma, que é do Dom Pedro III. Qual é a outra pressão? Mas igualmente nocivas à sua independência. E ainda um editorial contraditório. De um lado, Flávio explora os limites da legislação eleitoral sobre deepfakes. O objetivo do Flávio parece ser o de pôr à prova a lealdade de Nunes à família que o alçou à cúpula do Poder Judiciário. Como é que essa pressão do Flávio é exercida? É exercida como? O que, que o Flávio tem aí para fazer? Além de, talvez, um débito de gratidão. Além disso, qual é a pressão que o Flávio está fazendo? Aí o Estadão quer falar que isso é uma pressão e colocar no mesmo patamar a pressão do Dom Pedro III ao cobrar a resposta da defesa de Bolsonaro sobre o conhecimento prévio do tal vídeo, se intromete em matéria eleitoral que não lhe diz respeito, um movimento nada disfarçado para encabrestar Nunes Marques e antecipar um julgamento que a rigor cabe exclusivamente ao TSE. Parecem coisas iguais? Parece que realmente o Cássio tem entre duas pressões diferentes, só que o pior vem agora. Entre um safanão e outro, a justiça eleitoral manter-se-á de pé e tão somente se respeitar a lei. E a lei aplicada ao caso concreto é cristalina. O artigo 9C da resolução TSE número 23.732 de 2024 veda na propaganda eleitoral a divulgação de conteúdo fabricado ou manipulado para difundir fatos notoriamente verídicos ou descontextualizados, com potencial para causar danos ao equilíbrio do pleito ou integridade do processo eleitoral. O parágrafo 1º do mesmo artigo proíbe expressamente o uso de deepfakes para prejudicar ou favorecer candidatura, mesmo que haja autorização da pessoa retratada. Tá. Ora, a propaganda eleitoral só começa oficialmente no dia 16 de agosto. Logo, à luz da lei, a convenção do PL não foi um ato de propaganda eleitoral, e sim um evento partidário voltado ao público interno. É uma sutileza, de certo incômoda, pois dá aso a artimanhas usar IA para fabricar uma manifestação política de Bolsonaro, que, como todos sabem, está preso e com seus direitos políticos suspensos. Mas os direitos humanos não deveriam estar, né? Para testar até onde a lei alcança. É um cálculo típico de alguém como Flávio, que nasceu e cresceu vendo o pai desafiar as leis e as instituições republicanas. Mas o incômodo não é a ilegalidade, e cabe ao TSE e não ao Supremo dizer se houve ou não transgressão da lei eleitoral. Aí eu te pergunto, o Estadão disse que a convenção é um evento de dentro do partido, que a lei só proíbe, veda na propaganda eleitoral, que não estamos na propaganda eleitoral e que o TSE está diante de algo que é concreto e cristalino. Tem pressão? Tem alguma pressão do Flávio? O próprio Estadão diz que o Flávio é inocente. Mas não pode dizer que o Flávio é inocente. Não pode. Você tem que defender a medida, mas de uma forma que o Cássio saia queimado. Ou pelo menos que você possa usar desse caso para queimar a candidatura do Flávio Bolsonaro. Isso é o jornalismo brasileiro. Eis o segundo teste. Dom Pedro III, na estranha posição de juiz de execução de pena de Bolsonaro por tentativa de golpe de Estado, cobrou explicações sobre a eventual autorização do ex-presidente para uso de sua imagem, sugerindo consequências que vão da inelegibilidade de Flávio ao retorno do ex-presidente para a prisão em regime fechado. A prece e o tom da cobrança de Dom Pedro III em seu despacho, dando alternativas peremptórias à defesa, foram as raias da antecipação de julgamento que não lhe compete. Isso daqui é igual à questão do Flávio, que é inocente, como vocês mesmos destacam, em um caso que é cristalino. O TSE é uma corte independente, com competência exclusiva sobre matéria eleitoral. O Supremo não é seu bedel, nem tampouco superior hierárquico quando não há questão constitucional em disputa, como pareceu o caso de um vídeo exibido numa convenção partidária. Se Dom Pedro III se arvorou juiz de execução penal, pois então que se circunscreva esse papel. O que o ministro não pode fazer é usar a gestão da pena de Bolsonaro como subterfúgio para direcionar o julgamento de mérito de uma representação eleitoral, ora, em trâmite no TSE, sob a relatoria de seu colega Nunes Marques. Tanto pior porque estamos diante de um episódio, episódio isolado, como já dissemos nesta página. Foi o editorial Supremo, que é do Supremo, de 28 de junho. Em junho, o ministro do Supremo já havia sinalizado a Cássio a intenção de derrubar sua decisão de restringir a divulgação de uma pesquisa eleitoral desfavorável a Flávio. O que se nota é um apetite crescente de parte do Supremo para funcionar na eleição como instância revisora de

0: A Flávio, o que se nota é um apetite crescente de parte do Supremo para funcionar na eleição como instância revisora de decisões do TSE. Que a Justiça Eleitoral julgue o caso do avatar de Bolsonaro com a serenidade e o apego à lei que o ineditismo da matéria exige. Mas a lei é clara. Flávio Inocente, como vocês mesmos destacaram, sem se curvar à pressão de quem espera a lealdade. Nem de quem usurpa a sua autonomia institucional. Mas minha filha, só você pode falar uma coisa. Ou você diz que tá culpado ou que é inocente. Cara, não tem terceira opção. Um pai de maluquice. Ai. Eu só vou responder aqui, Michele. Enfim. Gente. Doente. Pronto. É a Mônica Bergamo. Foi mal. Oi.
1: Essa divulgação desse vídeo está gerando muita polêmica e tocando num assunto de difícil solução, né? Com a afirmação do Jair Bolsonaro para o Supremo Tribunal Federal de que não autorizou o uso da imagem dele por inteligência artificial para ser usada na convenção do PL, as atenções se voltam agora para o Flávio Bolsonaro e as responsabilidades dele na divulgação dessa peça. Já tem duas ações da federação que reúne o PT e outros partidos contra o uso da imagem, uma no TSE e uma no Supremo. A negativa do Bolsonaro muda a situação do Flávio, mas muda pouco o Megali, do ponto de vista político, da responsabilidade criminal, sim. Mas do ponto de vista eleitoral, muda pouco, né? Do ponto de vista jurídico. Por quê? Porque há uma resolução do tribunal, do TSE, que diz claramente o seguinte, Megali, vê se a gente está entendendo direito.
0: Claramente.
1: É proibido o uso para prejudicar ou favorecer candidatura de conteúdo sintético em formato de áudio, vídeo ou a combinação de ambos, que tenha sido gerado ou manipulado digitalmente, ainda que mediante autorização, para criar, substituir ou alterar imagem ou voz de pessoa viva, falecida ou fictícia. A lei, ou Megali, quer dizer que é evitar que o eleitor seja enganado. Acho que a pessoa está falando e não está falando, né? E os advogados do Flávio dizem o seguinte na defesa dele: o público da convenção não foi enganado, e todo o resto, milhões que viram nas redes sociais, né? Porque foi avisado de que o vídeo era feito por inteligência artificial. Eu apurei que o TSE deve demorar um pouco para decidir sobre o assunto, mas está sob pressão, Megali, do próprio Supremo Tribunal Federal. Por quê? Porque os ministros do Supremo, eles temem uma decisão favorável do TSE. No seguinte sentido: olha, essa regra que nós baixamos, sim, ela existe, mas não causou mal a ninguém esse vídeo, ainda não estamos no meio da campanha, isso não foi para a campanha, então tudo bem, passa, leva uma pequena multa, enfim. Mas qual que é? Quer dizer, o espírito da lei era evitar a deepfake, evitar a mentira ali, enfim, não foi exatamente uma mentira. Então, mas o que que acontece? Os ministros do Supremo temem que uma decisão meia-boca, vamos dizer assim, do TSE, pode ser interpretada como um libero geral para o Flávio usar a imagem do Bolsonaro na campanha, divulgando pronunciamentos como se fossem os dele, Jair Bolsonaro.
0: No final do dia, o problema é só esse: é Bolsonaro. Quem fez uma análise muito mais interessante, quase dando nome aos bois, foi a turma da CNN. O Caio Junqueira, de forma bem leve, logo no início ele fala, né, das tentativas de interferência na eleição, né? Todo mundo sabe o que é que tá acontecendo, obviamente para ajudar o Lula. Vamos aqui ouvir.
2: Ao fim e ao cabo, a minha leitura desses episódios e das tentativas ali, principalmente do ministro Alexandre de Moraes, de interferir no processo da justiça eleitoral, ela se resume a um medo. Eu entendo que o próprio Alexandre e outros ministros do Supremo têm medo de uma vitória da oposição contra o Lula. Por quê? Porque se o Flávio Bolsonaro, que é o principal candidato da oposição, vencer a eleição, ele terá direito a escolher quatro ministros do Supremo Tribunal Federal, né? Um, que é a vaga do Jorge Messias, que seria do Jorge Messias, que está em aberto, e tem outros três ministros que vão se aposentar na próxima quadra, né? Fux, Gilmar e Carmen, né? 2028, 2029, 2030. Logo, essa eleição, ela vai definir qual grupo dentro do Supremo, vai mandar no Supremo. Então, supondo que haja um relatório ou uma investigação da Polícia Federal que avance e que, de alguma maneira, tenha ali, eventualmente, mensagens trocadas do Daniel Vercaro com o Alexandre de Moraes, isso em base no relatório, isso vá para algum tipo de definição no Supremo, hoje o placar que a gente tem de informação, e a gente já falou isso aqui, seria de 5 a 5, né? Que favoreceria o Alexandre de Moraes. E ajuda a entender também, porque no bastidor, as informações que a gente tem, que o Alexandre de Moraes jogou junto com o Davi Alcolumbre para derrubar a indicação do Jorge Messias.

0: Então, acima de tudo, mais do que IA, deepfake, é disso, né? A gente tem visto sucessivas decisões do Alexandre de Moraes, tem o processo de calúnia contra o Flávio Bolsonaro, das declarações do Flávio Bolsonaro contra o Lula, né? Outro dia o Lula falou de enforcar o Flávio, enfim, e aí parece que o processo não avança tanto assim. Na minha visão, esse grupo do Supremo olha essa eleição.
1: O Lula falou, aí as coisas do Lula não avançam, né? Você viu o que ele falou? A do Lula não avança. A do Lula não avança.
0: Então, como crucial para a sua sobrevivência política. E o Alexandre de Moraes, principalmente, porque a gente sabe do contrato do escritório da esposa com o Daniel Vercaro de 129 milhões de reais. Então, é disso, para mim, que se trata a minha leitura política de episódios como esse. Então, toda hora ali fustigando, de alguma maneira, a principal candidatura da oposição, justamente porque se essa oposição ganha, a chance, vamos dizer, de queda, seja dele, seja via Supremo, seja via Senado, por um processo de impeachment, aumenta.
2: Eu entendo que se Alexandre de Moraes e o Supremo, a gente pode colocar outros ministros aí, e pretenderem repetir em 2026 a atuação que tiveram em 2022, eu acho que eles vão obter um resultado muito diferente e incorrer em riscos muito maiores.

0: o risco principal lá na frente é uma das partes não reconhecer o resultado, tá? Em função de interferência indevida, sendo que dessa vez, eu quero ressaltar esse ponto, existe uma ameaça de vigilância de um poder estrangeiro muito significativo, que é os Estados Unidos, tá? Então vamos lá, olhando para a administração do STF, a Argentina reconheceu oficialmente que houve perseguição política, a Espanha reconheceu oficialmente a partir de decisões judiciais que houve perseguição política, a Itália recentemente, a não extraditar a Carla Zambelli, reconheceu que há perseguição política, e dessa vez o STF ele pretende não apenas repetir a dose, mas repetir a dose dentro de um contexto, como os colegas trouxeram, onde há uma divisão dentro do judiciário quanto a essa própria atuação. Então, eu acho que esse jogo, primeiro, ele está escancarado, inclusive com reconhecimento de países estrangeiros, e ele é muito mais perigoso do que o de 2022. Então, eu vejo com muito receio, inclusive com a possibilidade de uma parte que disputa o processo político e de uma potência estrangeira importante terem condições ou argumentos para não reconhecer o resultado em outubro. Eu acho que esse é um cenário extremo, mas é um cenário possível.
1: A gente vem tratando de política dando uma visão e uma perspectiva da eleição, que é o papel do STF frente ao Tribunal Superior Eleitoral em função de uma determinada campanha.
2: Uma determinada campanha. Uma. É só a campanha do Flávio. Não acontece nada com Zema, Caiado. Ai, ai, ai, meu véi. Mas calma que a pior que realmente ficou pro final. Nem vai conseguir falar da questão do marketing da campanha. Fica pra amanhã. Mas ainda pra encerrar. Os ministros que estão preocupados, né? Com Cássio aqui no alto caminho, a não ser punir o Flávio. Aí o não é Léo Lins coloca assim, ó. Lembrando. TSE nega pedido do PL para investigar suposto uso eleitoral e desfile que homenageou Lula no carnaval. Bolsonaro não pode usar lives no Alvorada para promover, né, a própria campanha. Onde é que o Lula gravou o podcast ontem com o Vilela? Não foi na casa do Vilela, né? Isso aqui é um vídeo. Aí o Vilela disse, toma aqui na sua casa, né, Lula? Onde é a casa do Lula? Mas é, né? Esse é o Brasil. Mas vamos lá. Assunto importante. Ontem aí. Flávio e Tereza Cristina sentaram, conversaram. Ela publicou nota oficial, ela aceitou. Mas ela aceitar é só o menor dos problemas. Eu até começo a achar agora que seria uma boa, viu, Tereza Cristina. Eu mudei de ideia por causa do Supremo. De verdade. Até ontem não era minha candidata. Agora, falei, rapaz, isso agora subiu. Tereza Cristina subiu no meu conceito após virar um problema para o Supremo. A senadora Tereza Cristina reuniu-se ontem com Flávio no encontro produtivo, falou-se pela primeira vez sobre a vice, mas nada foi decidido, até porque qualquer composição de chapa depende de avaliação políticas e pessoais, além de consultas e acertos partidários. Depende dos partidos, depende do PP, depende da União. Aí tá lá. Tereza Cristina falou que seus

aliados. Os aliados da Tereza falaram com o consórcio e ela avisa que aceitou ser vice. Mas ainda depende do aval da União e do PP. Após sinal verde dela, Ciro Nogueira iniciou consultas aos diretórios estaduais para medir o apoio à aliança. E aí? Vai ou não vai rolar? Segundo SBT, mercado financeiro, agro, empresários pressionam o Cadeirudo, Tarcísio, para Tereza ser vice de Flávio. Tarcísio articula e pressiona Ciro Nogueira, seu amigo. Ciro Nogueira queria que o Tarcísio fosse candidato a presidente, que, por sua vez, dá de ombros. Porque Ciro Nogueira fechou um acordo de não agressão com o PT no seu estado em nome de sua reeleição. Ciro é o candidato do Lula. Com Flávio, acho que ele não se reelege, mas com Lula, hein? O homem pedir voto pro Ciro. Fale tudo, hein, Ciro? Eita, Ciro Nogueira. Se fosse... Eu acho que pedir errado. Se André Esteves ligasse, eu duvido que Ciro Nogueira dissesse não. Pro Dedé ele se derretia. Pro Dedé, Ciro se derretia. Aí começaram, né, as notícias. Cúpula do PP rechaça a possibilidade de Tereza Cristina ser vice de Flávio. Membros da cúpula rechaçam. A avaliação interna é que a decisão pela neutralidade na disputa nacional já está tomada. Por isso, a cúpula do PP não deve voltar atrás para permitir a entrada de Tereza na chapa. Nesta quarta, a cúpula do PP, inclusive, reuniu-se para discutir os rumos da legenda nas eleições deste ano. Dos 8 integrantes, 6 votaram a favor da neutralidade. O principal motivo para a neutralidade, porém, são acenos ao Lula. A avaliação é que o presidente não atrapalharia a tentativa de reeleição do Ciro Nogueira, nem criaria dificuldades para o partido em outros estados considerados estratégicos. Era o plano do Disseu, né? Se aliar com a direita para impedir a extrema direita. Direita Ciro Nogueira. Presidente da Federação União PP em Pernambuco veio a público rejeitar apoio a Flávio. Não vou admitir. Já entrou em campo. Já pra não ficar só em nota de bastidor, ele já deu a cara a tapa. O deputado federal Dudu da Fonte, eu não sei nem quem é. Tá lá no meio dos 15 e 13. Eu não sei nem quem é esse daí. De verdade, nunca nem vi na vida. Afirmou que não aceitará que a posição de neutralidade seja revista. Pernambuco, né? Estado esquerdeiro. Que apoio do Lula, né, Duduzinho? Ontem votei pela neutralidade e não vou admitir outra posição. Ui, é nervosinho, viu? Na quarta, Ciro Nogueira decidiu consultar outros membros da executiva sobre a possibilidade, né? Aí a maioria foi contra. Dudu destacou que o regimento do PP exige uma convenção partidária seja convocada para aprovar qualquer coligação, como a que envolveria o PL de Flávio. Ele pontuou que não há mais tempo hábil para isso. Segundo o parlamentar, diante desse cenário, seria preciso o consenso na executiva para indicação de Tereza, o que ele rejeita. Mas isso é tudo balela, gente. Tudo conversa mole. Tá aqui, ó. Tá aqui. Matéria da própria Malu Gaspar, que odeia o Flávio Bolsonaro. Odeia. Malu Gaspar odeia Flávio Bolsonaro com todas as forças dela. Ela só não odeia mais do que ela odeia o próprio Bolsonaro. Fator supremo ajudou a aumentar a resistência do Centrão a fazer aliança com Flávio. Publicamente, Ciro Nogueira diz, né, que é porque tem um acordo de neutralidade com Lula. Mas a razão mais citada nos bastidores da campanha desses partidos é outra. É o medo do Supremo. De acordo com 4 aliados do Flávio, ouvidos pela equipe da Coluna, liderança das duas legendas, das duas, tem citado pressão e recomendações de ministros do Supremo como razão para preferir não fazer aliança formal com a chapa do Flávio. Tanto pelo risco de serem alvo de algum tipo de retaliação em razão da opção eleitoral por um adversário da corte. Você vai apoiar um inimigo do Supremo? A gente vai te retaliar. Como pelo risco do próprio Flávio vir a ser alvo de alguma medida judicial até o fim da eleição. Aos interlocutores com quem tem debatido a aliança, 3 dirigentes relataram... Olha só. Eles procuraram ministros, o encontraram em ocasiões sociais. Ministros! Vocês acham que uma aliança com Flávio pode nos render problemas?
E a resposta desses